0: dias.
1: Além disso, é preciso garantir que países em desenvolvimento tenham acesso a vacinas e tratamentos de forma justa do que ocorreu com a pandemia de Covid-19.
0: Garantir mobilidade e proteger áreas ambientais são desafios das obras de pavimentação da BR-319, que atravessa uma das regiões mais sensíveis da Amazônia.
1: A rodovia conecta Manaus a Porto Velho e é a única via terrestre que liga a capital do Amazonas com o restante do país.
0: Com investimento de 20 bilhões de reais, o governo do Brasil vem adotando um modelo inédito que deve servir de referência.
1: São medidas especiais para assegurar proteção ambiental e reduzir o isolamento logístico da região.
2: Uma rodovia que representa um dos maiores desafios de infraestrutura do país. A BR-319, responsável por conectar o Amazonas ao restante do Brasil por via terrestre, recebe um novo modelo de gestão. A ideia é unir mobilidade, desenvolvimento e preservação da floresta. Em Brasília, representantes do governo do Brasil apresentaram as medidas especiais previstas. O plano prevê ações de proteção ambiental, monitoramento territorial, reforço da fiscalização e regularização de terras na área de influência da rodovia. A secretária executiva do Ministério do Meio Ambiente e Mudança do Clima, Ana Flávia de Sena Franco, explica que todo o trabalho feito pelo governo vai transformar a BR-319 em um modelo de desenvolvimento e preservação ambiental.
3: Nosso objetivo é fazer do processo de repavimentação da rodovia um modelo de gestão e controle ambiental com participação das comunidades, respeito aos saberes tradicionais, recuperação de área degradada, geração de emprego e renda para a população por meio do fortalecimento das cadeias da bioeconomia.
2: O plano prevê melhorias nos 877 quilômetros da BR-319. As medidas de proteção ambiental incluem a ampliação de áreas protegidas, ações de resgate da fauna e criação de estruturas de passagem para animais, além do reconhecimento e demarcação de terras indígenas e ações de regularização fundiária. Entre as medidas de infraestrutura estão a substituição de 52 pontes de madeira e a manutenção permanente da rodovia. A previsão é implantar também sistemas de monitoramento com implantação de portais de fiscalização, brigadas de combate a incêndios e bases integradas de órgãos públicos. Para o diretor-presidente da InfraSA, Jorge Bastos, trata-se de um modelo inovador e único no mundo.
4: É uma coisa inovadora, não tem nada igual no mundo. É de suma importância, não só para o Brasil, mas para o mundo inteiro, a gente mostrar como pode ser sustentável uma rodovia dentro da selva amazônica.
2: O modelo prevê um contrato único de 20 anos, renovável por mais 15. A assinatura do contrato deve acontecer em dezembro de 2027. A expectativa é transformar a BR-319 em referência de integração regional com proteção da Amazônia e presença permanente do poder público na região. Reportagem Pablo Mundim.
0: Move Brasil foi criado pelo governo federal para estimular a troca da frota brasileira por veículos mais modernos, eficientes, seguros e menos poluentes.
1: Inicialmente, o programa teve foco em caminhões e ônibus, que nós falamos aqui na Voz do Brasil.
0: Na última sexta-feira, foi lançada a versão voltada para ajudar entregadores a comprarem novas motos, bicicletas elétricas e veículos semelhantes.
1: Hoje nós vamos falar do Move Brasil voltado para taxistas e motoristas de aplicativos.
0: A partir dessa sexta-feira, eles poderão solicitar o financiamento de novos veículos junto a instituições financeiras. Luciana Colares de Holanda explica.
5: Juros abaixo da metade dos valores encontrados no mercado e melhores prazos para pagar. Esses são os benefícios que o programa Move Aplicativos oferece para taxistas e motoristas de aplicativos adquirirem veículos novos. As condições especiais de financiamento valem para carros de até R$150 mil e que atendam critérios de sustentabilidade, como os flex, híbridos e elétricos. O Wallace Moreira, secretário de Desenvolvimento Industrial, Inovação, Comércio e Serviços, detalha as vantagens do programa.
6: Para além de proporcionar a possibilidade de renovação de frota, de descarbonização, ela também dá ao trabalhador melhores condições de trabalho, de vida e de adquirir uma propriedade a uma taxa de juros que está abaixo da metade do mercado. A taxa de juros hoje de mercado gira em torno entre 24% e 28%, dependendo do perfil. Hoje, essa taxa de juros é de 12,5% para homem e 11,5% para as mulheres.
5: Uma pesquisa. pesquisa do IBGE, divulgada no ano passado, mostra que quase 2 milhões de pessoas trabalhavam como motoristas de automóvel no Brasil em 2024. Para Simone Almeida, motorista de aplicativo há quase 10 anos, não fosse por essas condições facilitadas de pagamento, seria impossível trocar de carro.
7: Hoje, nas condições atuais, sem o programa Move Brasil, a gente não consegue adquirir esse veículo para ter um rendimento melhor. E é conforto também do passageiro. O passageiro entra ali e quanto mais estrelas você tem, quanto mais bem avaliado você é, mas você recebe corridas pelas plataformas.
5: Em maio, o presidente Lula assinou uma medida provisória que destina até 30 bilhões de reais para o programa. Podem participar motoristas de aplicativos com cadastro ativo há pelo menos 12 meses que tenham realizado ao menos 100 corridas nesse período na mesma plataforma, além de taxistas em atividade. Para participar, é só acessar a plataforma oficial gov.br/movebrasil e autorizar o uso dos dados necessários para análise de elegibilidade. E ainda esta semana, a partir de 19 de junho, os motoristas habilitados poderão escolher veículos e procurar uma instituição financeira credenciada para solicitar o financiamento. Reportagem Luciana Colares de Holanda.
1: Doenças do pulmão, do coração, maior incidência de câncer.
0: A lista de prejuízos na saúde é grande para quem fuma.
1: Segundo a Organização Mundial da Saúde, o tabaco mata mais de 8 milhões de pessoas no mundo por ano.
0: O SUS oferece todo o tratamento de graça para quem deseja parar de fumar. E a busca por ele tem crescido nos últimos anos.
8: O servidor público Frederico Pereira fuma há mais de 30 anos. Ele está em tratamento no Hospital Universitário de Brasília por causa da bronquite e do início de um enfisema pulmonar. E fala sobre a dificuldade que é abandonar o cigarro.
9: Não desisti ainda dessa luta e dessa tarefa, até porque é uma necessidade de saúde.
8: Parar de fumar vai muito além de abandonar um hábito. A dependência da nicotina provoca sintomas físicos e emocionais que podem dificultar o processo. Por isso, muitas vezes é necessário acompanhamento médico. O Sistema Único de Saúde oferece tratamento completo para quem deseja parar de fumar. A chefe de controle do tabagismo do Instituto Nacional de Câncer, INCA, Maria José Giongo, detalha esse atendimento.
10: Então, essa pessoa ela vai ser acolhida na unidade de saúde, né? Esse tratamento ele pode ser individual ou em grupo, caso seja necessário que essa pessoa, que esse cidadão se utilize de medicamentos para auxiliá-lo no processo de cessação, então ele vai receber esse medicamento também de forma gratuita. Então as equipes das unidades de saúde dispõem de uma equipe ali multiprofissional que vai dar toda assistência para a pessoa que deseja parar de fumar.
8: E a procura por tratamento tem crescido. A distribuição de remédios no SUS aumentou 138% entre 2022 e 2025. Foram 19 milhões de medicamentos entregues em 2022, número que saltou para 46 milhões no ano passado. Além do medicamento bupropiona, o SUS oferece também outras opções que ajudam a parar de fumar, como goma de mascar e adesivos de nicotina, um apoio importante para combater um hábito que traz consequências sérias para a saúde. No Brasil, 477 pessoas morrem a cada dia por causa do tabagismo. O professor e pneumologista do Hospital Universitário de Brasília, Ricardo Martins, fala sobre os malefícios do cigarro.
11: O cigarro é a principal causa evitável de doença no mundo. No campo das doenças respiratórias, são as doenças do tipo bronquite, enfisema, câncer de pulmão, que nos preocupa bastante, né? E doenças também da área do coração, né?
8: Quem deseja parar de fumar pode procurar uma unidade básica de saúde e verificar onde o tratamento é oferecido em seu município. Reportagem Márcia Fernandes.
1: Atenção, estudantes que já se inscreveram no Exame Nacional do Ensino Médio e ainda não realizaram o pagamento da taxa de inscrição.
0: Os candidatos não isentos devem pagar o valor de R$ 85,00 até amanhã. Sem ela, a inscrição não é válida.
1: O Enem é a principal porta de entrada para o ensino superior no Brasil.
0: O exame é válido para ingresso em universidades por meio do Sisu, ProUni e Fies e também em faculdades no exterior.
12: Termina nesta quarta-feira, 17 de junho, o prazo para pagamento da taxa de inscrição do exame. O valor é de R$ 85,00 e pode ser pago por boleto, PIX, cartão de crédito ou débito em conta, conforme a instituição financeira. Não precisam pagar a taxa os estudantes que tiveram a isenção aprovada pelo Instituto Nacional de Estudos e Pesquisas Educacionais, Anísio Teixeira, o INEP, como alunos do terceiro ano do ensino médio da rede pública, participantes do programa PEDMEIA, e pessoas inscritas no cadastro único que atendam aos critérios do edital. Os candidatos que solicitaram atendimento especializado vão poder consultar o resultado do pedido a partir de 26 de junho na página do participante. Acesse em enem.inep.gov.br/participante. Com redação de Lucília Araújo, Dilson Santa Fé, para a Voz do Brasil.
1: Avanço na inclusão educacional de estudantes com deficiência beneficiários do benefício de prestação continuada.
0: O BPC registrou o maior índice de sua história de crianças e adolescentes entre 0 e 18 anos matriculados, 83% em 2024.
1: Em 2008, apenas 21% dos beneficiários estavam matriculados.
13: Mãe de dois filhos, a Raimunda de Oliveira Souza, conta que trabalhava como doméstica para pagar as contas de casa, até que em 2018 viu sua vida mudar após o filho mais novo, Davi, com então 7 anos, ser diagnosticado com transtorno do espectro autista.
14: Ele, quando na idade de criança, né, de creche, né, que ele foi de creche, eu comecei a perceber alguns detalhes que eu achava diferente, assim, diferenciado das outras crianças, né? Aí quando chegou no período dele ir para a escola normal, ensino fundamental, né? Logo no primeiro ano a professora já me chamou para conversar. Falou só, o Davi, ele é assim, é dessa forma, então é melhor você procurar um médico, né? Fazer uns testes, né? Uma consulta. Né?
13: O diagnóstico significou apenas o início de uma batalha solitária para a Raimunda, que passou a dedicar todo o seu tempo ao tratamento do filho. Sem muita escolha, ela conta que teve que deixar o emprego remunerado e recorreu ao benefício de prestação continuada. Desde 2022, o BPC, no valor de um salário mínimo por mês, serve para cobrir gastos com medicamentos, alimentação e escola. O estudo, ela garante, é um item indispensável na rotina.
14: Tira notas razoável, mais para boa, né? Porque tem a mãe aqui que fica no pé, né? Ensinando da maneira que eu posso, que eu também não tenho também laço, estudo, mas eu faço o que eu posso, né? E educadora social, que também eu sempre corro atrás, eu cobro na escola, eu sou aquela mãe mesmo que cobra. Se eu tô vendo que tá alguma coisa errada, eu vou lá na escola, converso, eu sei das minhas obrigações, eu sei dos direitos que ele tem, então eu vou atrás.
13: E não é só a Raimunda que se preocupa com a educação do filho. Em 2024, o benefício de prestação continuada registrou o maior índice da história de crianças e adolescentes beneficiários matriculados. Dos mais de 870 mil beneficiários, 83% estavam na escola. Em 2008, eram apenas 21%. Os dados são do Ministério do Desenvolvimento e Assistência Social, Família e Combate à Fome. Para João Paulo Santos, consultor jurídico do Ministério, o resultado mostra o compromisso do governo em ampliar o acesso à educação e reforçar o acompanhamento permanente da política pública.
15: O BPC na escola é um serviço específico do SUAS, do Sistema Único de Assistência Social, que passa a auxiliar, a tentar colocar todos os beneficiários do BPC em idade escolar, ou seja, pessoas com deficiência, né? Não são idosos, são pessoas com deficiência, jovens e crianças na escola, frequência escolar para essas pessoas, que é um processo de inclusão que não é fácil, né? Um processo de inclusão que precisa ser realizado no cotidiano.
13: Mais de 6 milhões e 500 mil pessoas recebem hoje o benefício de prestação continuada. Desse total, aproximadamente 58% são pessoas com deficiência e 42% são idosos. São beneficiários aqueles em famílias com renda igual ou menor que 1/4 do salário mínimo por pessoa, ou 360 R$ 279,50 por mês. Reportagem Gabriela Noronha.
0: Junho é o mês das festas juninas e as autoridades acendem um alerta para uma prática que, além de perigosa, é ilegal.
1: Soltar balão é crime ambiental no Brasil, com pena de até 3 anos de prisão, além de multas.
0: A prática é um perigo real. Provoca incêndios em florestas e casas e causa apagões nas redes elétricas. E pode prejudicar também o voo de aviões.
16: Nesta época do ano, a soltura ilegal de balões triplica, segundo a Força Aérea Brasileira. Entre 2019 e 2024, foram quase 4.500 ocorrências em todo o país. E para identificar os culpados, o tenente Tauan faz um apelo para a população.
17: A gente acredita que por meio da conscientização da população e a partir da não soltura e nenhum incentivo e a divulgação dessa prática na internet, o compartilhamento dessas atividades também por WhatsApp. A gente imagina que com a contribuição da população, a gente reduzirá o risco dessa recorrência e preservará, portanto, a segurança de todos.
16: Esta prática é crime, previsto na Lei 9.605 de 1998, com pena de 1 a 3 anos de detenção e multa, além de crime ambiental, pelo potencial de causar incêndios e destruição. Ana Gabriela Salles, para a Voz do Brasil.
1: A Caixa Econômica Federal começa amanhã a fazer os pagamentos do Bolsa Família deste mês.
0: Essa semana serão pagos os beneficiários com o NIS final 1, 2 e 3, na quarta, quinta e sexta-feira.
1: Ao longo da semana que vem, serão feitos os pagamentos para os beneficiários com os números finais de 4 a 8.
0: E nos dias 29 e 30 de junho, os pagamentos para quem tem NIS final 9 e 0.
1: Para beneficiários de municípios que tiveram situação de emergência ou calamidade declarada, o pagamento será feito integralmente amanhã, independente do número do NIS.
0: Ao todo, cerca de 19 milhões e 300 mil famílias recebem o Bolsa Família.
1: O comércio varejista do país continua em ritmo de crescimento no mês de abril na comparação anual.
0: Segundo dados do IBGE, as vendas registraram alta de 1% em relação ao mesmo período do ano passado.
1: E o resultado positivo se estende para o acumulado do ano, que soma avanço de 2%.
18: O comércio varejista brasileiro mantém trajetória positiva em 2026, com crescimento de 2% no acumulado do ano e alta de 1,5% nos últimos 12 meses. Os dados do Instituto Brasileiro de Geografia e Estatística, o IBGE, mostram que, apesar de uma redução de 1,5% nas vendas em abril, na comparação com março, o setor avançou 1% frente a abril de 2025. Entre os destaques positivos estão os segmentos de equipamentos e materiais para escritório, informática e comunicação, que cresceram 6,5% em relação a abril do ano passado. Artigos farmacêuticos, médicos, ortopédicos e de perfumaria, com alta de 4,5%. Móveis e eletrodomésticos, com aumento de 2,6%. Combustíveis e lubrificantes, com 1,6%. E supermercados, alimentos, bebidas e fumo, com crescimento de 0,9%. O comércio varejista ampliado, que inclui veículos, materiais de construção e atacado especializado de alimentos, também apresentou resultado positivo na comparação anual, com alta de 1,4% em abril. No acumulado de 2026, o segmento registra crescimento de 1,8%. O desempenho positivo alcançou diversas regiões do país. Na comparação com abril de 2025, 20 das 27 unidades da federação registraram um aumento nas vendas do varejo, com destaque para Pernambuco, Tocantins e Distrito Federal. Os números indicam avanço em áreas importantes da economia, com setores de consumo essencial e de bens duráveis contribuindo para a manutenção do crescimento do comércio brasileiro. Claudimário Carvalho, para a Voz do Brasil.
0: E essas foram as notícias do governo do Brasil.
1: Uma realização da Secretaria de Comunicação Social da Presidência da República.
0: Com produção da empresa Brasil de Comunicação.
1: Fique agora com as notícias do Poder Judiciário e do Congresso Nacional. Boa noite.
0: Boa noite para você e até amanhã.
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20: Você vai ouvir agora notícias do Poder Judiciário. Primeira turma do STF condena Eduardo Bolsonaro por tentativa de interferência em julgamento sobre golpe de Estado. STJ decide que espólio e herdeiros de aposentado com doença grave podem pedir restituição do imposto de renda pago indevidamente. Justiça do Trabalho e órgãos parceiros organizam atendimento a comunidades indígenas no Amapá. Boa noite, eu sou Walter Lima. Por unanimidade, a primeira turma do STF condenou Eduardo Bolsonaro pelo crime de coação no curso do processo. A acusação sustentou que ele teria atuado junto a autoridades norte-americanas para pressionar ministros do STF e influenciar o julgamento de ações envolvendo o pai dele, o ex-presidente Jair Bolsonaro. O relator do caso, ministro Alexandre de Moraes, entendeu que houve tentativa de constranger a atuação da corte por meio de sanções e pressões internacionais. Eduardo Bolsonaro foi condenado a 40 anos e dois, ou seja, foi condenado a 4 anos e 2 meses de prisão no semiaberto, mais 50 dias multa. Se aposentado com doença grave não foi isento de imposto de renda e pagou mais do que deveria após a morte dele, tanto o espólio como os herdeiros podem pedir na justiça a devolução do valor pago indevidamente. Esse entendimento é do STJ. Fátima Uchoa.
21: O espólio de uma aposentada com câncer de mama buscou o reconhecimento da isenção de imposto de renda prevista em lei e a restituição dos valores descontados indevidamente da aposentadoria dela. A Justiça do Rio Grande do Sul extinguiu o processo sem resolução do mérito. Já o relator na segunda turma do STJ, ministro Teodoro Silva Santos, considerou que, embora a isenção por doença grave tenha natureza pessoal, a restituição possui caráter patrimonial e pode ser transmitida aos herdeiros. Assim, um colegiado determinou que os autos retornassem ao Tribunal Estadual para prosseguimento do julgamento da apelação sobre o pedido de restituição.
20: Justiça do Trabalho e órgãos parceiros organizam últimos detalhes para começar o atendimento a comunidades indígenas no Amapá. Rafael Silva.
22: Começam amanhã os serviços levados pela Quarta Itinerância Cidadania aqui com você, a Aldeia Manga, no município de Oiapoque, extremo norte do estado. Desde domingo, equipes da Justiça do Trabalho e de órgãos parceiros se organizam na região. Hoje estão sendo montadas as estruturas e revisados os últimos detalhes para atendimentos sobre questões trabalhistas e previdenciárias, serviços de saúde, regularização de documentos e muito mais. E tudo isso de graça para os moradores da região.
20: O TSE recebeu representantes da Confederação Nacional do Comércio de Bens, Serviços e Turismo para inspecionar os códigos-fonte da urna eletrônica e dos sistemas eleitorais. É a terceira instituição fiscalizadora a visitar o TSE. Fábio Ruas.
23: O representante da Confederação Nacional do Comércio foi recebido pela equipe da Secretaria de Tecnologia da Informação do TSE. Os técnicos do tribunal tiraram dúvidas e abriram o código-fonte para a vistoria. Yuri Cavalcante, especialista em tecnologia da informação da CNC, elogiou a iniciativa do TSE de realizar o ciclo de transparência das eleições 2026. Já fizeram a vistoria o Partido União Brasil e o Senado Federal.
20: Ministérios Públicos Federal e de São Paulo pedem a anulação de nova licença do pré-sal por risco de agravamento da crise climática. Estima-se que a extração e o uso dos combustíveis fósseis resultem no lançamento de mais de 3 bilhões e 800 milhões de toneladas de gás carbônico na atmosfera. Vanessa Pereira.
24: A nova licença corresponde à etapa 4 do pré-sal, a nova fase de exploração de óleo e gás natural na Bacia de Santos, em São Paulo, prevista para começar entre 2026 e 2032. O objetivo da ação é que a licença seja definitivamente anulada e que o IBAMA seja proibido de conceder novos avais até que a Petrobras cumpra os diversos requisitos que estão em aberto, como a complementação dos estudos ambientais e a comprovação da compatibilidade da etapa 4 com compromissos assumidos pelo Brasil e pela empresa na redução de emissão de gases do efeito estufa.
20: 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Boa noite.
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4: Eu sou Paula Groba.
6: E eu sou Humberto Pinheiro.
4: E estes são os destaques de hoje do Jornal do Senado, que começa agora.
6: Senado aprova projeto que reconhece pós-graduação como formação continuada de professores.
4: Avança a proposta que acaba com soltura automática de presos por atraso na revisão de prisões preventivas.
6: Aprovada a criação da Universidade Federal do Esporte.
4: Boa noite.
6: Boa noite.
4: Cursos de especialização, mestrado e doutorado poderão passar a contar oficialmente como formação continuada dos professores da educação básica pública.
6: O plenário aprovou um projeto que atualiza a Lei de Diretrizes e Bases da Educação para reconhecer essas qualificações como parte do aperfeiçoamento profissional dos educadores. Repórter Douglas Castilho.
7: Estão amparados pela proposta as especializações e também as pós-graduações, como mestrado e de doutorado, inclusive com a garantia de licença remunerada já prevista na Lei de Diretrizes e Bases da Educação, sem a criação de novos gastos para o Estado. A relatora da proposta, a senadora professora Dorinha Seabra, do União do Tocantins, ressaltou a importância da proposta.
25: Trata-se de reconhecer que o professor não é apenas receptor de conhecimento produzido pela academia, mas ele também é agente capaz de produzir saberes a partir da sua experiência profissional.
7: A pesquisadora Flávia Monteiro, professora da Faculdade de Educação da Universidade Federal Fluminense, reforçou o papel e a necessidade da formação continuada na área da educação.
26: Isso representa um avanço e fortalece também a compreensão de que a formação de professores, ela deve ocorrer ao longo de toda a carreira.
7: O Plano Nacional de Educação, que é o principal instrumento de planejamento estratégico da educação no Brasil, estabeleceu a meta de que até 2034, 70% dos professores da rede pública tenham alcançado o nível de pós-graduação. A proposta vai à sanção presidencial.
4: O presidente do Senado Federal, Davi Alcolumbre, negou ter recebido 30 milhões de dólares do dono do Banco Master, Daniel Vorcaro, por meio de uma conta no exterior, ao repudiar a informação publicada em reportagem na última semana pela revista Veja. O parlamentar disse que as acusações são falsas e declarou que a situação representa não apenas um ataque pessoal, mas atinge também a imagem institucional do Poder Legislativo.
6: Davi Alcolumbre ainda defendeu a apuração da origem das informações divulgadas e afirmou que adotará todas as medidas legais e judiciais para esclarecer o caso. O senador enfatizou que não aceitará tentativas de intimidação ou constrangimento e criticou a divulgação de acusações sem provas.
27: Não podemos permitir que isso se torne uma prática normal no nosso país. Não podemos admitir que autoridades públicas, instituições ou qualquer cidadão sejam desmoralizados com base em fatos inventados e acusações absolutamente sem nenhuma prova.
4: Um atraso da justiça deve ser suficiente para colocar um preso em liberdade? Essa é a discussão por trás de um projeto aprovado pela Comissão de Segurança Pública do Senado.
6: A proposta acaba com a possibilidade de soltura automática quando houver demora na revisão periódica da prisão preventiva. O texto, que segue o entendimento dos tribunais superiores, ainda será analisado pela Comissão de Constituição e Justiça. Repórter Bruno Lourenço.
28: A Comissão de Segurança Pública
5: analisou 3 projetos de lei que tratavam de regra que considerava ilegal a prisão preventiva caso o juiz não revisasse a necessidade da medida a cada 90 dias. A redação aprovada determina que o atraso na revisão não gera liberdade automática. Antes de qualquer decisão, o Ministério Público deverá ser obrigatoriamente ouvido e o ônus de pedir a reavaliação passará a ser da parte interessada, como explicou o relator, senador Fabiano Contarato, do PT do Espírito Santo.
8: Concordamos que, uma vez decorrido o prazo para a reavaliação da prisão, se mostra adequada e necessária a prévia oitiva do Ministério Público sobre a manutenção da medida ou a soltura do preso, uma vez que essa previsão prestigia o princípio acusatório que orienta o processo penal.
5: O senador Sérgio Moro, do PL do Paraná, lembrou que a soltura automática não constava no texto original do pacote anticrime enviado por ele quando era ministro da Justiça, tendo sido incluída durante a votação na Câmara dos Deputados.
9: Aí isso foi enxertado pro lobby pro crime, infelizmente, de alguns parlamentares lá na Câmara dos Deputados. E foi aprovada essa aberração que sugere que a prisão caia automaticamente, que é o sonho dos vorcaros da vida, inclusive.
5: O projeto aprovado também amplia para 180 dias o prazo de revisão nos casos em que o preso já tenha sido condenado em primeira instância. O relator justificou que a medida é razoável diante da estrutura enxuta e da falta de capilaridade dos tribunais de segunda instância.
4: E o senador Sérgio Moro, do PL do Paraná, defendeu o endurecimento das leis de combate ao crime organizado ao afirmar que propostas nessa área têm enfrentado resistência do governo federal. Segundo ele, medidas como o fim das saídas temporárias de presos e o projeto antifacção avançaram graças à atuação da oposição no Congresso.
6: Moro também comentou a decisão dos Estados Unidos de classificar o PCC e o Comando Vermelho como organizações terroristas. Na avaliação do senador, a medida pode dificultar a lavagem de dinheiro e o financiamento internacional das facções.
9: É claro que essa designação feita pelos Estados Unidos não resolve todos os problemas. É claro que a tarefa de combater essas organizações é do Brasil, mas é evidente que essa ação do governo norte-americano facilita o nosso trabalho a nível internacional.
4: Já o senador Camilo Santana, do PT do Ceará, defendeu a aprovação da PEC da Segurança Pública pelo Senado. A proposta prevê maior integração entre União, estados, municípios e Distrito Federal no combate à criminalidade, com o compartilhamento de informações, uso de tecnologia e ações conjuntas contra o crime organizado.
6: Segundo o parlamentar, a medida fortalece o Sistema Único de Segurança Pública e a cooperação entre as forças policiais. O texto já foi aprovado pela Câmara dos Deputados e aguarda a análise do Senado.
10: Porque o crime, ele ultrapassou as fronteiras dos estados, portanto, precisa ter uma coordenação nacional integrada nas informações, na inteligência, na cooperação, e essa PEC da segurança vai permitir que a gente possa dar o avanço necessário que o Brasil precisa em relação a esse tema que aflige a população, que aterroriza a população brasileira.
4: O esporte pode ganhar uma universidade dedicada à formação de profissionais e ao desenvolvimento de políticas públicas para o setor.
6: Os senadores aprovaram uma proposta que cria a Universidade Federal do Esporte. A nova instituição terá como missão produzir conhecimento, qualificar gestores e profissionais e contribuir para o fortalecimento das ações esportivas no país. Os detalhes com Pedro Pincer.
11: Com futura sede em Brasília, a Universidade Federal do Esporte terá entre as finalidades a formação de recursos humanos de excelência, com competências e habilidades para a gestão de políticas públicas de esporte e o incentivo à produção de conhecimento científico e tecnológico aplicado à gestão do esporte e ao treinamento de alto rendimento. Ex-ministro da Educação, o senador Camilo Santana, do PT do Ceará, ressaltou a importância da criação da instituição.
10: O Brasil é uma potência esportiva. Somos um país de talentos extraordinários, mas ainda convivemos com a carência de profissionais qualificados na ciência do esporte, na gestão esportiva, no treinamento de atletas, no paradesporto e nas políticas públicas voltadas à inclusão pelo esporte. A Universidade Federal do Esporte nasce com o potencial de ajudar a preencher esse vazio histórico.
11: Os recursos financeiros para a implantação e manutenção da universidade virão do Orçamento Geral da União, com a possibilidade de auxílios e subvenções por entidades públicas e particulares. O texto segue agora para a sanção
1: presidencial.
4: E o Senado homenageou 3 pessoas e instituições dedicadas ao cuidado dos mais vulneráveis. Na segunda edição da Comenda Santa Dulce dos Pobres, foram reconhecidos o Instituto da Primeira Infância e Pred de Fortaleza, que atende mais de 4 mil crianças, a religiosa Maria Nilda Cavalcante Rangel e Jorge Eduardo Deister, coordenador da Vila do Pequenino Jesus, em Brasília.
6: Autor da proposta que criou a premiação, o senador Eduardo Girão, do Novo do Ceará, afirmou que a comenda dá visibilidade a exemplos concretos de solidariedade e serviço ao próximo. A comenda Santa Dulce dos Pobres foi criada em 2020 e é concedida anualmente a pessoas e instituições que prestam serviços relevantes na área social da saúde. Edição de Paula Groba e trabalhos técnicos de Eliseu Caires. O Jornal do Senado fica por aqui. Acompanhe agora as notícias da Câmara dos Deputados. Boa noite.
4: Boa noite e até amanhã.
2: Jornal Câmara dos Deputados. Plenário pode aumentar proteção de mulheres contra violência política.
12: Câmara aprova punição para má-fé em processos de violência doméstica.
2: Parlamentares analisam políticas públicas de apoio para a população idosa.
13: Boa noite. Maria do Rosário, do PT do Rio Grande do Sul, elogia o lançamento da Rede Nacional de Proteção e Defesa dos Direitos Humanos da Pessoa Idosa. Segundo a deputada, a medida busca ampliar a dignidade e combater a violência exercida contra a parcela da população que mais cresce no país.
2: Maria do Rosário reforça ainda a necessidade de o parlamento aprovar medidas focadas no fortalecimento da Política Nacional de Cuidados, na criação de um auxílio financeiro para cuidadores de idosos do BPC e na aprovação da Convenção Internacional sobre o envelhecimento humano.
13: Ranieri Paulino, do Republicanos da Paraíba, chama atenção para o crescimento dos casos de violência contra idosos e defende o fortalecimento das políticas de proteção e cuidado. Ele pede garantia de dignidade e segurança às pessoas em situação de maior vulnerabilidade.
2: Ranieri Paulino ainda destaca a necessidade de ampliar o acesso aos serviços destinados às pessoas com deficiência no interior da Paraíba. Para ele, a descentralização desses atendimentos é fundamental para promover inclusão e assegurar direitos a população que vive fora dos grandes centros.
13: José Ayrton Félix Cirilo, do PT do Ceará, defende mais investimentos em políticas de cuidado e proteção para crianças e adolescentes. O deputado afirma que a falta de atenção, presença e apoio familiar pode comprometer o desenvolvimento integral desde a infância.
2: José Ayrton Félix Cirilo aponta que o orçamento federal ampliou a participação dos recursos destinados a crianças e adolescentes nos últimos anos, mas ainda precisa avançar em áreas como educação, saúde, assistência social, segurança alimentar e proteção de direitos. Votação.
13: Punição para quem agir de má fé durante processos de violência doméstica ou familiar contra a mulher é aprovada na Câmara. Confira os detalhes na reportagem de Sofia Peçanha.
14: A Câmara dos Deputados aprovou o projeto que autoriza os juizados de violência doméstica e familiar contra a mulher a aplicar punições para quem agir de má fé. A proposta, de autoria da deputada Flávia Moraes, foi aprovada pelas Comissões de Defesa dos Direitos da Mulher e de Constituição e Justiça. A medida altera a Lei Maria da Penha, com o objetivo de aplicar sanções para quem agir com deslealdade no curso do processo. Invenção ou distorção de fatos propositalmente e tentativa de prejudicar outra pessoa injustamente são algumas condutas ilegais. A deputada Laura Carneiro, do PSD do Rio de Janeiro, relatora na Comissão de Constituição e Justiça, explicou.
15: A má-fé não ocorre pela simples inexistência de condenação ou falta de prova, mas é caracterizada quando a parte ofensora ou ofendida deliberadamente tenta desrespeitar a justiça, utilizando-se de instrumentos ilegais.
14: Pelo texto aprovado, se o juiz entender que alguém agiu de má-fé, essa pessoa pode ser punida com multa de até 10 salários mínimos. Durante a votação na Comissão da Mulher, a relatora da proposta, a deputada Silvia Cristina, do PP de Rondônia, concordou que a medida contribui para o bom andamento dos processos e da proteção às mulheres.
16: Consideramos, pois, que tais aperfeiçoamentos ajudarão a evitar excessos e abusos das partes, conferindo maior credibilidade à Lei Maria da Penha e maior prestígio à verdade real, ampliando a proteção de todas nós, mulheres brasileiras.
14: Os danos processuais já estão previstos no Código de Processo Civil e ocorrem quando uma das partes, autor ou réu, não age de forma correta. Para essas condutas, o Código prevê penas como multa e indenização à parte contrária pelos prejuízos que sofreu. Agora, o projeto que aplica punições para quem agir de má fé em casos de violência doméstica e familiar contra a mulher segue para análise do Senado. Da Rádio Câmara de Brasília, Sofia Peçanha.
0: Agricultura. Heitor Xu, do PSD do Rio Grande do Sul, comemora a formatura da primeira turma do projeto Conexão Mulher em Santa Cruz do Sul. A iniciativa reuniu 48 agricultores familiares em atividades voltadas à formação de lideranças femininas e ao fortalecimento da atuação das mulheres no meio rural.
1: Segundo Heitor Xu, o projeto ofereceu capacitação em áreas como cooperativismo, educação financeira e políticas públicas. Para ele, a qualificação e o incentivo à participação feminina contribuem para o desenvolvimento das propriedades rurais, das famílias e das comunidades.
0: Anderson Pinto, do União do Pará, critica operações de fiscalização ambiental realizadas por órgãos federais no estado. De acordo com o parlamentar, pendências fundiárias e burocracia atrapalham os produtores rurais, que, segundo ele, sofrem com a insegurança jurídica.
1: Anderson Pinto defende a ampliação das ações de regularização fundiária e ambiental na Amazônia. Ele argumenta que a definição das propriedades pode reduzir conflitos, garantir segurança jurídica e contribuir para a preservação ambiental e o desenvolvimento da região.
0: Desenvolvimento regional. Ricardo Maia, do MDB, destaca a assinatura de mais de 2 bilhões de reais em convênios entre o governo da Bahia e os municípios para execução de obras. Segundo ele, os recursos serão destinados a áreas como pavimentação, saúde, educação e recuperação de estradas.
1: Ricardo Maia afirma que a transferência de recursos e a realização de convênios fortalecem o municipalismo e ampliam a capacidade de investimento das prefeituras. Ele sustenta que a execução de obras contribui para levar desenvolvimento à população do interior baiano.
0: Pompeu de Matos, do PDT, defende o avanço de investimentos da indústria da celulose no Rio Grande do Sul, com previsão de 27 bilhões de reais. Ele afirma que o empreendimento pode gerar 12 mil empregos, fortalecendo a economia de Barra do Ribeiro, Guaíba, Tapes, Camaquã e Charqueadas.
1: Pompeu de Matos cobra equilíbrio no licenciamento ambiental para que exigências técnicas não impeçam a realização da obra. Ele acredita que o desenvolvimento econômico e proteção ambiental podem caminhar juntos, desde que os órgãos responsáveis adotem critérios razoáveis.
0: Eduardo Veloso, do Solidariedade, lamenta que, em vez de comemorar os 64 anos de emancipação do Acre, seu discurso seja para denunciar o isolamento e o descaso do governo federal com o estado. Ele cita as estradas intransitáveis e a pobreza da população, que segue sem apoio para crescer.
1: Segundo Eduardo Veloso, o estado já respondeu por 30% do PIB nacional durante o ciclo da borracha e hoje sofre com as restrições ambientais. Ele defende a abertura de uma rota ligando o Acre ao Peru para encurtar o caminho das exportações brasileiras rumo ao mercado asiático.
0: Homero Rodrigues, do Podemos, homenageia os 100 anos de nascimento de José Carlos da Silva Júnior, apontado como referência empresarial e pública na Paraíba. Ele afirma que o legado do empresário inspira novas gerações pelo compromisso com o desenvolvimento do estado.
17: Habitação.
1: Charles Fernandes, do PSD da Bahia, comemora a destinação de moradias do programa Minha Casa Minha Vida para Guanambi e cidades vizinhas. Entre os municípios atendidos, ele destaca Pindaí, Malhada, Piripá, Feira da Mata, Ibiaçucê, Sebastião Laranjeiras e Condeúba.
0: Charles Fernandes ressalta que levou ao governo federal a demanda por unidades habitacionais em cidades que ainda não tinham sido contempladas. O deputado assinala que a expansão do programa para cidades do interior contribui para a redução das desigualdades regionais.
17: Economia.
1: Luiz Lima, do Novo do Rio de Janeiro, alega que o Brasil atravessa uma crise econômica marcada pelo aumento do custo de vida, pela alta dos juros e pelo crescimento do endividamento das famílias. Ele afirma que a perda do poder de compra tem afetado diretamente o cotidiano dos brasileiros.
0: Luiz Lima também critica medidas relacionadas às mudanças na jornada de trabalho e argumenta que elas podem ampliar a informalidade. Para ele, o debate econômico deve priorizar ações voltadas à geração de empregos e à recuperação da atividade produtiva.
1: Paulo Guedes, do PT de Minas Gerais, rebate críticas da oposição à política econômica do governo federal. O deputado explica que a taxa básica de juros é definida pelo Banco Central e reforça que o executivo defende a redução dos juros.
0: Paulo Guedes cita indicadores econômicos e sociais para sustentar a avaliação positiva do governo. Segundo ele, o país registra queda do desemprego, retomada de obras públicas, ampliação de programas sociais e aumento dos investimentos em educação e infraestrutura.
17: Meio ambiente. Os deputados aprovaram proposta que inclui abrigos de animais entre os locais de cumprimento da pena de serviços comunitários. O repórter José Carlos Oliveira explica como será a medida.
18: A Câmara dos Deputados aprovou o projeto de lei que inclui os abrigos de proteção animal entre os locais onde poderá ser cumprida a pena de prestação de serviços à comunidade. Esse tipo de punição é previsto no Código Penal como alternativa à prisão para condenações inferiores a 4 anos em crimes de menor impacto, como explica a relatora do texto na Comissão de Constituição e Justiça, deputada Júlia Zanatta, do PL de Santa Catarina.
19: Código Penal, né, que fala de prestação em hospitais, escolas, orfanatos e outros estabelecimentos. Então, essa lei, ela vem para alterar e colocar também os abrigos de animais, que são uma realidade da nossa sociedade, inclusive uma realidade de falta de apoio, de mão de obra, porque não é somente uma questão de defesa da proteção animal, é uma questão também de saúde pública, esse cuidado com os animais, né, que foram abandonados.

0: com apoio de órgãos federais no avanço das investigações.
1: Aloysio Mendes manifesta solidariedade à família da vítima e afirma que a resposta policial ajuda a enfrentar a sensação de impunidade na cidade. Ele espera que as circunstâncias do crime sejam esclarecidas e que os investigados respondam perante a justiça.
0: Justiça. Marcelo Nilo, do Republicanos, critica a condução da compra de respiradores realizada pelo governo da Bahia durante a pandemia. O deputado cobra ainda esclarecimentos sobre os recursos empregados na aquisição desses equipamentos.
1: Marcelo Nilo levanta questionamentos sobre a evolução patrimonial de agentes públicos e faz críticas à condução política do grupo que administra o estado. Ele defende que as suspeitas sejam apuradas com transparência e responsabilização, caso sejam confirmadas irregularidades.
0: Diante das dificuldades para instaurar a CPMI do Banco Master no Congresso, Carlos Jordi, do PL do Rio de Janeiro, defende a abertura de uma CPI municipal para investigar contratos firmados pelo governo local sem licitações e o envolvimento entre as lideranças políticas e executivos da instituição financeira.
1: Na avaliação do parlamentar, haveria um esquema destinado a encobrir supostos pagamentos de propinas. Carlos Jordi afirma ainda que as fraudes envolvendo empréstimos consignados começaram na Bahia, seguindo para o Rio de Janeiro. Ele defende investigações imediatas e a responsabilização dos envolvidos.
2: Relações Exteriores.
0: Sérgio Turra, do PP do Rio Grande do Sul, manifesta preocupação com a segurança jurídica no país. O deputado observa que a parcialidade do judiciário fere o princípio fundamental do Estado Democrático de Direito.
1: Sérgio Turra cita a decisão da justiça italiana relacionada à extradição da ex-deputada Carla Zambelli para apontar possíveis julgamentos parciais. O parlamentar ressalta que a confiança nas instituições é essencial para a garantia da justiça e da democracia.
0: Política. A Câmara pode votar projeto que aumenta a proteção de mulheres contra a violência política. A ideia é combater a violência quando praticada também contra mulheres que exercem liderança social e política fora de cargos eletivos. Confira na reportagem de Antônio Vital.
3: Está pronto para ser votado no plenário da Câmara projeto que amplia a proteção às mulheres contra a violência política. A proposta inclui na lei que combate a violência política contra a mulher aquelas que exercem liderança social e política fora dos cargos eletivos. De acordo com a proposta, passam a ser abrangidas pela lei mulheres que atuam como defensoras de direitos humanos, líderes comunitárias, dirigentes partidárias, líderes sindicais e integrantes de movimentos sociais. O objetivo é reconhecer que a violência política contra mulheres também ocorre fora do ambiente eleitoral e do exercício de mandatos. O projeto, apresentado pela deputada Dayana Santos, do PCdoB do Rio Grande do Sul, recebeu parecer favorável da relatora, deputada Natália Bonavides, do PT do Rio Grande do Norte, para quem a violência política também atinge mulheres que atuam como lideranças, mesmo sem cargos eletivos. A proposta também altera o Código Eleitoral para considerar crime a prática de assédio, humilhação, perseguição ou ameaça voltadas para impedir ou dificultar campanha eleitoral ou mandato de mulheres. Serão considerados crimes atitudes que configurem menosprezo ou discriminação relacionada à condição da mulher, à cor, raça, etnia, orientação sexual ou identidade de gênero. O projeto ganhou regime de urgência, o que permite que seja votado diretamente no plenário, sem passar pela análise das comissões permanentes da Câmara, mas foi criticado pelo deputado Kim Kataguiri, do Missão de São Paulo, que considerou as medidas protetivas um privilégio.
4: Você vê que na realidade tem alguns jabutis ali de inclusão para proteção especial e privilégios de realidade lideranças que vão ser colocadas acima de cidadãos comuns. Então, líderes de ONGs de direitos humanos, dirigentes partidários, vão ter um atendimento especial da polícia, né? Muitas vezes garantido escolta policial e atenção do Ministério Público mais do que um cidadão comum.
3: O texto também altera a lei dos partidos políticos para obrigar as legendas a adotarem medidas de prevenção e combate à violência política contra a mulher. Entre essas medidas estão a criação de canais de denúncia e a aplicação de sanções a filiados que praticarem esse tipo de violência. O regime de urgência foi defendido pela deputada Laura Carneiro, do PSD do Rio de Janeiro.
5: O projeto trata apenas de auxiliar nós, mulheres políticas, na nossa luta diária, para que não soframos violência política como sofremos. Talvez os homens não consigam perceber a importância disso para as políticas brasileiras.
3: Ainda não há data para votação no plenário da Câmara do projeto que amplia a proteção às mulheres contra a violência política. Rádio Câmara de Brasília, Antônio Vital.
1: General Girão, do PL do Rio Grande do Norte, defende o endurecimento da legislação para crimes com motivação política. Para ele, é necessário fortalecer as ações de combate ao crime organizado e garantir mais segurança à população.

0: população e aos agentes públicos.
1: O deputado manifesta preocupação com o avanço da violência no Rio Grande do Norte e destaca o atentado ocorrido em Mossoró contra um vereador e pré-candidato a deputado federal. General Girão também lamenta a morte de um cinegrafista que acompanhava a atividade política.
0: Marcos Polon, do PL de Mato Grosso do Sul, critica a condução do julgamento do ex-deputado Eduardo Bolsonaro, afirmando que o caso representa uma afronta ao devido processo legal. Segundo ele, o processo teria motivações políticas e não observaria princípios fundamentais da justiça.
1: Além disso, Marcos Polon questiona a atuação do STF e alega que integrantes da corte estariam comprometendo a imparcialidade necessária ao julgamento. O deputado defende que é preciso assegurar segurança jurídica e respeito às regras previstas na Constituição.
0: Benedita da Silva, do PT do Rio de Janeiro, exalta a participação das mulheres na construção da cultura brasileira. A deputada cita relatório do ECAD, que aponta crescimento no número de mulheres cadastradas e no valor distribuído em direitos autorais.
1: Benedita da Silva observa, no entanto, que a desigualdade de gênero ainda persiste no setor musical. A parlamentar defende políticas públicas voltadas à ampliação da participação feminina e à garantia de mais transparência e justiça na distribuição dos direitos autorais.
2: Educação.
0: Inácio Arruda, do PCdoB do Ceará, apresentou o projeto que autoriza o uso de veículos do transporte escolar por estudantes da educação profissional, tecnológica e superior. Ele afirma que a proposta busca reduzir a evasão de alunos que têm que percorrer longas distâncias diariamente.
1: Inácio Arruda sustenta que o custo diário do transporte prejudica a permanência de estudantes em cursos superiores nos estados do Nordeste. Ele pede apoio dos parlamentares para acelerar a tramitação e informa que a matéria já foi discutida com entidades estudantis.
2: Trabalho.
0: Luiz Carlos Raul, do Podemos do Paraná, defende que a redução da jornada semanal de trabalho seja acompanhada de regras específicas para micro e pequenas empresas. Ele acredita que o segmento precisa de apoio para se adaptar às mudanças.
1: Luiz Carlos Raul propõe, então, mecanismos de compensação como redução de encargos e acesso facilitado ao crédito para minimizar os impactos financeiros da medida. Para ele, a adoção dessas iniciativas é fundamental para preservar empresas e manter postos de trabalho.
0: Luiz Couto, do PT da Paraíba, defende gratificação de atividades de combate e controle de endemias para servidores da FUNASA, admitidos antes da descentralização das ações do órgão. O parlamentar afirma que a medida reconhece profissionais que atuam em áreas de difícil acesso.
1: Luiz Couto argumenta que o combate a endemias depende também de equipes técnicas, administrativas, laboratoriais, de transporte e de logística. Ele considera que a ampliação da gratificação corrige uma distorção histórica em favor desses servidores.
2: Saúde.
0: Júlio César Ribeiro, do Republicanos do Distrito Federal, destaca a importância de lei que garante às mulheres o direito de ter acompanhante em consultas, exames e procedimentos de saúde. Ele assinala que a norma surgiu de proposta de sua autoria, com o objetivo de ampliar a proteção nos atendimentos.
1: Júlio César Ribeiro avalia que a presença de uma pessoa de confiança torna o acolhimento mais transparente em situações de vulnerabilidade física ou emocional. Ele sustenta que a defesa das mulheres deve resultar em medidas concretas de segurança, respeito e dignidade.
0: Welter, do PT do Paraná, quer que o SUS use mais plantas medicinais produzidas no país para tratar da saúde da população. A ideia é criar cadeias produtivas locais para fortalecer pequenos produtores e diminuir a importação de insumos, que hoje ultrapassa os 98%.
1: Welter reforça que o uso de plantas medicinais faz parte da cultura popular e conta com a validação científica da Anvisa, a exemplo do que ocorre no Paraná, onde em mais de 30 municípios são prescritos fitoterápicos a pacientes do SUS.
0: Termina agora o Jornal Câmara dos Deputados, produzido pela Rádio Câmara, com trabalhos técnicos de Everson Urani e apresentação de José Carlos Andrade e Márcio Aquilissardi. Uma boa noite para você.
1: Ótima noite, a Voz do Brasil está de volta amanhã.
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5: E já estamos de volta com a programação da Mundo Livre, hoje, terça-feira, 20 de junho, comigo, Renan Zamiliante, fazendo companhia até a meia-noite. Bora abrir essa hora com Faith No More, Edge of the World.

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Acabamos de ouvir com Jota Quest e o síndico Tim Maia, Acendo o Farol. Antes, The Police, Spirits in the Material World, Panic at the Disco e abrindo a hora com Faith No More. Bom, eu não poderia deixar, né, de comentar a notícia do dia. A parceria entre o Faith No More com a produtora brasileira 30E. A produtora assume a partir de agora o papel estratégico e operacional para as próximas excursões da banda, desde a concepção das viagens pelo mundo até o desenvolvimento da marca e experiência para os fãs. A banda, que já está longe dos palcos há 10 anos, volta agora então a performar novas turnês mundiais. Bom demais, né? Bora então aguardar as próximas notícias aí dessa história. Agora, 10 horas e 14 minutos, a gente segue aqui na programação da Mundo Livre, trazendo Nirvana Lithium.

0: Mundo Livre, fechando mais um bloco da nossa terça-feira, AC/DC Thunderstruck, esse trovão que atingiu o Brasil em 2026 com a passagem da banda na sua turnê Power Up. Teve até ouvinte da Mundo Livre que curtiu o showzaço na faixa. Break rapidinho na sequência e logo na volta tem Kings of Leon.
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0: Mundo Livre, sua atitude sonora. E a nossa Gypsy Queen, Stevie Nicks, com Edge of 17, pra fechar mais um bloco. Break rapidíssimo e eu volto já já trazendo a nossa última hora de hoje, então não vai perder.
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0: Seguimos juntos, fechando essa noite de terça-feira aqui nas ondas da Mundo Livre, abrindo agora com Arctic Monkeys, Do I Wanna Know.

Legal demais, som do Inexas New Sensation, antes Shaggy Boombastic e ainda a Rita Lee, versão regzinho de Lança Perfume, bem vibes aí pra encaminhar o fechamento já da nossa terça-feira. Quem assume agora é o Queen, I Was Born to Love You. Oh!

0: Mundo Livre, sua atitude sonora. Essa foi Live com Heaven. E antes você ouviu Coolio, Gangsta's Paradise, um dos maiores sucessos do rap mundial, sem sombra de dúvidas. Agora 11h38, depois do break, tem Linkin Park.
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Mundo Livre, esse foi o Hello Black, Wake Me Up, e ainda nosso querido Ricardo Maranhão, músico curitibano que tem feito bastante sucesso aqui na programação da Mundo, com What You Think About Me. Agora a gente segue puxando a última sequência da noite com o Smash Mouth, Walking on the Sun.

0: E fim de papo, bom demais, fechando o nosso encontro dessa terça-feira, 16 de junho, só podia ser com ele. Nosso maluco beleza, Raulzito, eu também vou reclamar. E tá valendo, né? Às vezes faz bem. Eu sou Renan Zamilian e amanhã tô de volta aqui nas Ondas da Mundo a partir das 7 da noite e te encontro pra mais Atitude Sonora. Uma excelente noite pra você e bom descanso. Até mais.
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5: A partir desta segunda-feira, empresas que tiveram impacto de pelo menos 1% no faturamento bruto devido ao tarifaço dos Estados Unidos ou a guerra no Oriente Médio podem solicitar acesso às linhas de crédito do Plano Brasil Soberano. Antes, tinham direito aos recursos apenas companhias com impacto de pelo menos 5% no faturamento. A medida beneficia exportadoras de bens industriais e seus fornecedores. Um dos grupos inclui empresas afetadas pelas tarifas norte-americanas dos setores de aço, cobre, alumínio, automotivo e moveleiro. Já o outro reúne empresas que exportaram para países do Oriente Médio, como Arábia Saudita, Bahrein, Catar, Emirados Árabes Unidos, Irã, Iraque, Kuwait e Oman. O Plano Brasil Soberano oferece mais de 15 bilhões em recursos para financiar capital de giro destinado à produção para exportação, incluindo aquisição de bens, investimentos e inovação tecnológica. O BNDES já recebeu 6,7 bilhões em pedidos de crédito de empresas afetadas e aprovou 1,6 bilhão. Segundo o governo, a medida protege o setor produtivo e os empregos dos brasileiros contra instabilidades externas. Para solicitar acesso ao crédito, as empresas devem verificar a elegibilidade por meio do site ws.bnds.gov.br. Depois, a recomendação é entrar em contato com o banco com o qual já mantém relacionamento para saber se a instituição já opera o programa. Para operações de crédito superiores a 50 milhões, também é possível procurar diretamente o BNDES. Da Rádio Nacional em Brasília, Renato Ribeiro.
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6: O governo do Paraná criou uma nova Câmara Administrativa de Prevenção e Solução de Controvérsias para acelerar a análise de pedidos de indenização relacionados a acidentes em rodovias estaduais. O novo sistema será responsável por avaliar situações em que o acidente possa ter sido causado por problemas como buracos na pista, objetos na rodovia, falhas ou ausência de sinalização. A expectativa é tornar os processos mais ágeis e evitar que muitos casos precisem ser resolvidos na justiça. E o tradicional pedal Rota das Capelas em Cianorte ganhou uma nova data após ser adiado por causa da previsão de chuvas intensas. O evento será realizado no dia 28 de junho, com concentração às 6h45, café da manhã às 7h30 e largada às 8 horas, mantendo toda a programação original. Quem já havia se inscrito precisará fazer uma nova inscrição para confirmar a participação. A taxa solidária continua sendo a doação de 2 quilos de alimentos não perecíveis, que serão destinados a ações sociais dos vicentinos. O passeio reúne esporte, turismo e fé, percorrendo capelas e paisagens da região. Grande abraço para você, uma ótima terça-feira e até amanhã. De Curitiba, Mauro Conte, com informações da Rede AERP.
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7: Os dados de tecnologia de aparelhos celulares e internet podem auxiliar as partes e os juízes nos processos trabalhistas? Sandra Sembranelli Correia, juíza da Vara do Trabalho de Arapongas, explica.
8: Sim, existem vários exemplos. Através da geolocalização que se obtém com dados verificados no aparelho celular, é possível saber onde e em que horários o trabalhador esteve na empresa, por exemplo. Análise de propagandas ou do site da empresa na internet, é possível constatar alteração de endereços, de sócios, de atividades prestadas, mesmo que essas informações e alterações tenham mudado ao longo dos anos. Através da análise de redes sociais, também é possível verificar fatos relacionados às partes e testemunhos. Fique atento.
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9: Em alusão ao Junho Violeta, mês da conscientização sobre a violência contra a pessoa idosa, a Prefeitura de Cambé, norte do estado, abriu inscrições para um curso gratuito de inclusão digital. A formação é voltada para pessoas com mais de 60 anos e ensina o uso de aplicativos como WhatsApp e Uber, além de orientações sobre segurança na internet e identificação de golpes. As aulas acontecem nos Centros de Convivência da Pessoa Idosa dos bairros Novo Bandeirantes e Tupi. As inscrições devem ser feitas presencialmente nos CCIs. A iniciativa busca ampliar a autonomia e a proteção dos idosos no ambiente digital. A duração é de 3 aulas pela manhã. As agências do trabalhador do Paraná começam a semana com mais de 20 mil vagas de emprego com carteira assinada. A função com maior número de oportunidades é a de alimentador de linha de produção, com mais de 5 mil postos abertos. Curitiba e região metropolitana lideram oferta com 4.800 vagas, seguidas por Cascavel, com quase 4.800 oportunidades. Também há vagas para profissionais com formação técnica e superior em áreas como contabilidade, comércio exterior, nutrição e mercado imobiliário. Os interessados devem procurar a agência do trabalhador mais próxima ou consultar as vagas pela internet. Repórter Jomar Valença.
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6: O futebol paranaense terá 3 representantes na segunda fase da Série D do Campeonato Brasileiro. Cianorte, Cascavel e São Joséense garantiram a classificação para o mata-mata após o encerramento da fase de grupos no último fim de semana. Já o Azures picou pelo caminho e foi eliminado da competição. O destaque foi o Cianorte, que terminou sua chave na vice-liderança com 16 pontos. O Cascavel avançou em terceiro lugar no grupo A15, enquanto o São Joséense também ficou em terceiro no seu grupo. Agora, a segunda fase terá um confronto paranaense, valendo vaga nas oitavas de final. Cianorte e São Joséense se enfrentam no mata-mata. Já o Cascavel encara o Marcílio Dias, de Santa Catarina. E estão abertas as inscrições para a tradicional Corrida do Divino em Guaratuba, no litoral paranaense. A prova será realizada no dia 6 de julho e terá percursos de 7 quilômetros pelas ruas da cidade, reunindo atletas profissionais e amadores em uma das atrações esportivas ligadas às festividades do Divino Espírito Santo. Os participantes vão receber kit com camiseta e número no peito. A expectativa é reunir corredores de várias cidades da região, promovendo esporte, saúde e turismo em Guaratuba durante o período de celebrações religiosas e culturais. De Curitiba, Mauro Conte, com informações da Rede AERP.
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10: O governador Carlos Massa Ratinho Júnior anunciou mais de 55.600.000 reais em investimentos para Ponta Grossa. Os recursos contemplam novas etapas do programa Asfalto Novo Vida Nova, a pavimentação da Estrada do Buraco do Padre, a construção da Casa da Mulher para a construção da Casa da Mulher Paranaense e a entrega de máquinas para manutenção de estradas rurais. Segundo o governador, os investimentos ajudam a ampliar a urbanização dos bairros e levam levam infraestrutura para regiões que ainda aguardam pavimentação.
11: Nós estamos também anunciando mais 50 milhões de reais para a parte de urbanização da cidade, que é levar asfalto, levar galeria pluvial para os bairros que as ruas são de terra. Então é para tirar a Dona Maria da poeira, da lama, do chão batido. É um grande pacote que nós já começamos já há alguns anos, e a cada obra que começa, nós vamos liberando mais uma etapa para ir atendendo a cidade, que é um compromisso que nós temos de fazer com que o Ponta Grossa possa estar totalmente urbanizada, com investimento em asfalto e melhorando os bairros.
10: Entre as ações, o principal aporte é para o programa Asfalto Novo Vida Nova, com investimento de 46 milhões e 900 mil reais. Também foi assinada a ordem de serviço para a pavimentação da estrada do Buraco do Padre, obra que deve fortalecer o turismo regional e melhorar o acesso a um dos principais atrativos naturais dos Campos Gerais.
11: Buraco do Padre hoje virou um dos maiores pontos turísticos do país. Só o ano passado foram 80 mil pessoas que visitaram o Buraco do Padre. E com essa infraestrutura que nós estamos fazendo, vem mais investimento e também amplia esse número de turistas.
10: Outra medida anunciada foi a construção da Casa da Mulher Brasileira em Ponta Grossa. A unidade receberá investimento de 2 milhões e 100 mil reais e vai oferecer qualificação profissional, orientação social, incentivo ao empreendedorismo e atendimento especializado para mulheres. A secretária estadual da Mulher, Igualdade Racial e Pessoa Idosa, Mariana Neres, destaca que o objetivo é promover autonomia financeira e fortalecer a rede de proteção às mulheres.
12: Ponta Grossa recebe um dos mais inovadores equipamentos da política da mulher, que é a Casa da Mulher Paranaense. Assim como Ponta Grossa, outras 44 cidades tiveram a oportunidade de merecer esse equipamento. Por que merecer? Porque Ponta Grossa estruturou a governança da política da mulher e tem feito investimentos pela prevenção da violência. E uma das estratégias mais importantes é a autonomia financeira, que será promovida por esse equipamento público. Na Casa da Mulher Paranaense, que hoje nós estamos autorizando o início das obras, nós teremos então cursos profissionalizantes, acesso ao Banco da Mulher Paranaense e outras oportunidades de autocuidado e de investimentos no desenvolvimento social e econômico da cidade.
10: A Casa da Mulher Paranaense integra o programa estadual que prevê a implantação de 45 unidades até 2027, com um investimento aproximado de 90 milhões de reais em todo o Paraná. Repórter Flávia Consoli.
13: Aos senadores, o presidente do BRB, Nelson Antônio de Souza, falou: o banco vai colaborar com as investigações e com a punição dos responsáveis pelas fraudes. Ele esteve na Comissão de Assuntos Econômicos do Senado para falar sobre o esquema com o Master, um convite que se transformou em convocação, porque Nelson Souza disse que só compareceria após a publicação do balanço do BRB do ano passado, publicação que ainda não ocorreu. Só vai ocorrer, segundo ele, ao final da auditoria independente. Nesta terça-feira, aos senadores, o presidente do BRB completou:
14: não temos interesse nenhum em encobrir qualquer coisa do passado e, pelo contrário, nós estamos trabalhando de mãos dadas com a Polícia Federal, com a Procuradoria-Geral da República, com o Banco Central, com o STF, e por isso que nós estamos aqui hoje nessa comissão.
13: Apesar de dizer que não poderia dar todas as informações por conta do sigilo bancário e das investigações, o presidente do BRB disse que lá atrás, quando assumiu em novembro, pós-operação Compliance Zero, 23% das ações do BRB estavam em nome de pessoas ligadas ao Master. O bloqueio já foi feito e o pedido de ressarcimento também. Um acordo de recuperação do banco foi firmado a partir da conciliação com o governo e com o Supremo Tribunal Federal. O projeto de lei foi encaminhado à Câmara Legislativa pela governadora Celina Leão. A proposta autoriza a captação de empréstimos superior a 6 bilhões e meio de reais com o FGC, o Fundo Garantidor de Crédito.
14: Eu tenho 45 anos no mercado financeiro, mas eu nunca vi uma engenharia financeira feita dessa natureza e tão republicana. E digo mais, vou falar não no aspecto político, mas vou falar do aspecto técnico. É um empréstimo do FGC, que é um fundo privado, que é constituído pelas contribuições dos bancos públicos ou privados, que ele faz para o GDF, com a fiança ou com a garantia dos bancos, dos grandes bancos brasileiros, e a contra-garantia de FPE e FM dada a esses bancos pelo GDF. É uma engenharia financeira jamais vista neste país.
13: O presidente do BRB ainda fez um apelo aos senadores do Distrito Federal pela aprovação da proposta na Câmara Legislativa. Da Rádio Nacional em Brasília, Priscila Mazenotti.
15: A Justiça Federal do Amazonas aceitou o pedido para julgar por júri popular o suspeito de ser o mandante dos assassinatos do indigenista Bruno Pereira e do jornalista britânico Don Phillips. A informação foi divulgada pelo Ministério Público Federal nesta semana. Rubens Dário Vilar, o Colômbia, foi denunciado pelo MPF como mandante das mortes de Bruno e Don Phillips, ocorridas em junho de 2022 na região do Vale do Javari, no Amazonas. O indigenista e o jornalista britânico desapareceram no trajeto entre as comunidades São Rafael e Atalaia do Norte. Os corpos foram encontrados 10 dias depois, enterrados em mata fechada. A decisão da Justiça Federal em Tabatinga, agora, de julgar Rubens Dário, atendeu a um pedido da Procuradoria, que denunciou o réu por duplo homicídio qualificado e ocultação de cadáver. Ele também é suspeito de comandar um esquema de pesca ilegal que teria financiado o crime. A Polícia Federal concluiu que o crime foi por vingança, devido à fiscalização e proteção indígena lideradas por Bruno Pereira. Após o esgotamento dos recursos, começa a segunda fase do processo, quando será definida a data para o júri popular. Outras ações penais ocorrem em paralelo. Amarildo da Costa, Jefferson Lima e Ocenei da Costa são réus como executores do crime. O julgamento de Amarildo e Jefferson deve ocorrer em Manaus. A justiça ainda não definiu a situação do terceiro réu. Na justiça de Tabatinga, 7 pessoas, incluindo familiares e cúmplices dos executores, aguardam as alegações finais sobre a acusação de ocultação de cadáver, além de haver uma quarta ação que acusa os réus de organização criminosa. Da Rádio Nacional em São Luís, Gabriel Correa.
16: Para estabilizar preço e oferta e garantir o abastecimento de diesel em meio ao cenário de instabilidade internacional com os conflitos no Oriente Médio, o governo federal concedeu subvenção econômica de R$1,12 por litro comercializado de óleo diesel rodoviário. O decreto detalhando como produtores e importadores poderão receber o benefício previsto em medida provisória foi publicado na edição de hoje do Diário Oficial da União. Pelas regras, só receberão a subvenção as empresas que comprovarem o repasse integral do desconto no preço de venda do diesel. Produtores e importadores deverão aderir formalmente ao programa junto à ANP, por meio de termo de adesão. O pagamento da subvenção deverá ocorrer em até 30 dias após o recebimento da declaração, podendo haver atualização pela taxa Selic em caso de atraso. O decreto também prevê mecanismos de controle e fiscalização, incluindo a obrigatoriedade de manutenção dos registros financeiros e fiscais por 5 anos e a possibilidade de restituição de valores pagos. Com redação de Ana Lúcia Caldas, da Rádio Nacional, José Carlos Andrade.
17: Tudo pronto para o maior evento esportivo do planeta. A Copa do Mundo começa dia 11 de junho e termina no dia 19 de julho. E aí, será que a torcida brasileira já entrou no clima do Mundial? Em Brasília, Natália Pimentel não perdeu tempo.
18: Neste ano, a preparação para a Copa do Mundo já começou, já fomos com as crianças e os vizinhos pintar a bandeira do Brasil, pintar de verde e amarelo, decorar com bandeirinhas a quadra que nós moramos. A decoração da casa vai ser feita essa semana também. Nós temos bandeiras do Brasil, fitilho verde e amarelo. Temos, inclusive, uma réplica da taça da Copa para decorar nossa casa. As crianças participam desses preparativos, pintando a quadra, decorando a casa, fazendo comidas temáticas para ver os jogos.
17: Natália, que viu o Brasil ser tetra e pentacampeão, conta com nostalgia sobre a tradição de pintar a rua para a Copa do Mundo.
18: E eu me lembro de quando eu era criança, na idade que meus filhos têm hoje, eu pintava o chão do estacionamento da quadra onde eu morava, reunia todos os vizinhos, ia pinturando bandeirolas da janela de um vizinho até a janela do vizinho da frente. Lembro dessa parte emocionante de preparativos, de assistir os jogos juntos. Era muito bom.
17: Agora, pela primeira vez, 3 países serão sede da Copa: Estados Unidos, Canadá e México. E vão ser 3 também as cerimônias de abertura da Copa, uma em cada país sede. Na quinta-feira, na Cidade do México, a cerimônia de abertura será às 14h30, com shows de vários artistas, entre eles J Balvin, Maná, Shakira e Tayla. A bola rola às 16h no estádio Azteca. México enfrenta África do Sul. A segunda partida do dia será às 11h. Coreia do Sul joga contra a República Tcheca no estádio Guadalajara, no México. Na sexta-feira, 12 de junho, em Toronto, no Canadá, Alanis Morissette será uma das atrações na cerimônia de abertura. Em seguida, às 16h, Canadá joga contra a Bósnia. Nos Estados Unidos, no estádio de Los Angeles, Katy Perry e Anitta subirão ao palco antes do jogo das 22h, entre Estados Unidos e Paraguai. Nesta Copa do Mundo, 48 seleções disputarão a taça. Serão 104 partidas no total. O Brasil estreia no sábado, 13 de junho, às 19h, contra Marrocos. A partida é em Nova Jersey, nos Estados Unidos. De Brasília, Liliane Farias, da Rádio Agência Nacional.
19: A habilitação de instrutores autônomos ainda precisa ganhar fôlego, afirmou o ministro dos Transportes, Jorge Santoro, nesta terça-feira. Ele participou do programa Bom Dia Ministro, realizado pela EBC, a Empresa Brasil de Comunicação. O ministro comemorou a emissão de 1.140.000 novas habilitações para motoristas entre janeiro e maio deste ano, um recorde. No entanto, esse número poderia ser maior se todos os DETRANs tivessem se engajado desde o início nas mudanças. Um ponto que tem atrasado é a habilitação de instrutores autônomos, especialmente em São Paulo, Paraná, Mato Grosso e Rio de Janeiro. Apesar de o interessado fazer o curso no portal da Secretaria Nacional de Trânsito, ele precisa da autorização do órgão estadual.
20: As emissões novas por instrutor autônomo foram 6% só. Esse último mês passamos para 8%. Se a gente ampliar o número de instrutores autônomos, a gente vai crescer muito mais e o custo da carteira vai diminuir cada vez mais. São Paulo, Paraná, Mato Grosso e Rio de Janeiro. São estados que estão com mais problemas e a gente já falou com os governadores, já notificou formalmente e a gente vai passar para a segunda fase das fiscalizações com a parceria com o CGU.
19: O Detran de São Paulo afirmou que a habilitação de instrutores autônomos segue normalmente, sem atrasos na análise dos pedidos. Nos casos de não aprovação, a pendência está relacionada a algum requisito que não foi atendido ou à ausência de documentos obrigatórios. Atualmente, São Paulo tem 1.956 instrutores autônomos credenciados, informou o Detran paulista. No Rio de Janeiro, o Detran informou que publicou no dia 15 de maio a portaria que regulamenta a atividade. A norma entrará em vigor em agosto. Além disso, o órgão disse que está em tratativas para viabilizar o mais breve possível o início da atuação dos instrutores autônomos. Os DETRANs do Paraná e Mato Grosso não responderam aos questionamentos até o fechamento desta reportagem. Da Rádio Nacional em Brasília, Gabriel Brum.
21: Na semana do Dia dos Namorados, o varejo está preparado para receber os milhões de consumidores que devem ir às compras. Everson Costa, supervisor técnico do Diese Pará, fala sobre a movimentação do comércio para esta data.
22: A movimentação e o ticket médio gasto ali na casa de mais de R$200. A expectativa é que as pessoas possam buscar aí os consumidores de roupas, acessórios, para que eles tenham um pouco mais de disponibilidade, até os eletrônicos. 70% das pessoas desejam comprar. Isso faz com que a gente possa apontar um movimento positivo para esse comércio, que conta com o crescimento do emprego, com a melhora da renda, mas de outro lado compete com preços altos, com a inflação que ainda pesa no orçamento das pessoas e com uma inadimplência que restringe o crédito. Então esse Dia dos Namorados traz sim uma expectativa positiva, mas ele também traz uma preocupação para quem quer presentear.
21: A pesquisa também revela que 61% dos consumidores planejam comprar presentes para a ocasião, o que deve gerar uma movimentação superior a R$26 bilhões no comércio. Os cônjuges lideram a lista dos homenageados, sendo mencionados por 58% dos entrevistados, enquanto 33% afirmam que pretendem presentear seus namorados ou namoradas. Os dados da pesquisa mostram que os principais motivos apontados pelos consumidores para celebrar o Dia dos Namorados são o hábito de agradar quem se gosta e a importância simbólica da data. Em Belém, lojistas afirmam que a movimentação ainda é tímida no início de junho, mas a expectativa é de crescimento nesta semana, que antecede a data, que será nesta sexta-feira agora. Da Rádio Cultura FM de Belém, Gabriel Nascimento para a Rádio Nacional.
5: A Polícia Federal realiza nesta terça-feira as operações Sicários 1 e 2 contra um esquema transnacional de contrabando, corrupção e lavagem de dinheiro. São cumpridos mais de 100 mandados, sendo 58 de prisão e 62 de busca e apreensão nos estados do Paraná, Santa Catarina, Rio Grande do Sul, São Paulo, Mato Grosso do Sul, Goiás e Pará. A ação busca desarticular uma organização criminosa especializada em contrabando de cigarros, importação ilegal de agrotóxicos, falsificação de documentos e de placas veiculares. As investigações apontam que o grupo possuía uma estrutura com divisão de funções e atuação em diversos estados. Os integrantes utilizavam empresas de fachada, laranjas e mecanismos de ocultação patrimonial para dissimular a origem ilícita do dinheiro obtido com os crimes. A Polícia Federal já apreendeu documentos, munições e armas, como pistolas, revólveres e espingardas. A justiça determinou o bloqueio de mais de 40 contas bancárias e o cancelamento de diversos CPFs e CNPJs. Também foram instaurados quase 70 procedimentos administrativos fiscais contra empresas em 12 estados. Além disso, foram autorizadas medidas de cooperação jurídica internacional. O objetivo é aprofundar as investigações e identificar ativos, pessoas e estruturas criminosas fora do país. Da Rádio Nacional em Brasília, Renato Ribeiro. A Operação Infiltrados do Ministério Público de São Paulo prendeu nesta terça-feira o chefe dos investigadores de uma delegacia da Polícia Civil de Campinas, um ex-policial civil e um ex-estagiário do MP. Além das prisões temporárias, foram cumpridos 10 mandados de busca e apreensão. Um dos alvos foi um policial penal, além de residências e escritórios de advocacia. As ações, em cooperação com a Polícia Civil, aconteceram nas cidades de Campinas e Cardoso. A investigação apura a infiltração de membros do PCC, o primeiro comando da capital, no Ministério Público, além de crimes de corrupção, extorsão e violação de sigilo funcional. A ação é um desdobramento das operações Pronta Resposta e Off-White, deflagradas em agosto de 2025, que apontaram um plano do PCC para matar o promotor de justiça, Amaury Silveira Filho. Imagens mostram que uma semana antes da ação, o responsável pela execução do plano havia se encontrado com o chefe dos investigadores da Delegacia de Investigações sobre Entorpecentes Campinas. A investigação agora apura se informações privilegiadas e sensíveis foram repassadas ao criminoso. Em outra frente, o MP descobriu que um dos principais membros do PCC estava sendo vítima de extorsão por um estagiário do próprio Ministério Público. O estudante, meses antes, teria se infiltrado propositalmente em uma das promotorias de justiça criminal de Campinas. O estagiário teria usado bancos de dados e sistemas de pesquisas para identificar criminosos ricos e depois extorquir dinheiro em troca de suposta proteção em investigações. Da Rádio Nacional em Brasília, Renato Ribeiro.
0: O deputado esquerdista Roberto Sanches conseguiu uma ligeira vantagem sobre a direitista Keiko Fujimori na contagem oficial de votos das eleições presidenciais no Peru. Com uma diferença mínima, o resultado final pode levar semanas para ser divulgado. No começo da apuração no domingo, a candidata da direita saiu na frente. Conforme os votos das regiões rurais do Peru também foram contabilizados, o candidato da esquerda assumiu a liderança. Até agora, foram contabilizadas cerca de 96% das atas eleitorais. Até amanhã desta terça, Roberto Sanches liderava com 50,06%, seguido por Keiko Fujimori com 49,93%. A diferença é de menos de 40 mil votos. Sanches foi ministro do ex-presidente Pedro Castillo e propôs impostos sobre grandes fortunas e a reforma das concessões de mineração. O Peru é o terceiro país maior produtor mundial de cobre. Segundo a agência Reuters, os mercados e a moeda local caíram com a notícia do aumento dos votos para Sanches. Já a Keiko Fujimori é filha do ex-ditador Alberto Fujimori, preso por violações de direitos humanos. Ela disputa o segundo turno presidencial pela quarta vez e diz que vai esperar até o último voto ser contabilizado. A Justiça Eleitoral peruana divulgou que até agora cerca de 1.000 atas foram encaminhadas para correção ou revisão de votos. Quem vencer essa disputa eleitoral será o nono presidente do Peru em uma década de crise política, marcada por renúncias e destituições feitas pelo parlamento do país. Da Rádio Nacional em São Luís, Gabriel Correa.
19: A compra e venda de veículos usados pode ser realizada pelo aplicativo da CNH do Brasil no futuro. A proposta está em estudo no Ministério dos Transportes, afirmou o ministro Jorge Santoro nesta terça-feira, durante o programa Bom Dia Ministro, realizado pela EBC, a Empresa Brasil de Comunicação. Segundo o ministro, uma consulta pública vai ser lançada em breve sobre o tema. A ideia é colocar toda a parte burocrática no sistema digital, deixando o processo mais simples e rápido do que é atualmente.
1: Porque hoje é uma epopeia. Você quer vender um carro para mim, você vai ter que ir no cartório e reconhecer sua firma, ir fazer uma vistoria no Detran. Aí você fica com um pagamento. Será que vai assino a transferência? Será que eu não assino? Tudo isso vai ser feito no celular, no aplicativo. E aí o projeto está praticamente pronto. A gente vai colocar em consultas. E isso são mais de 10 milhões de transações anualmente de compra e venda de veículos usados.
19: Sobre a CNH do Brasil, Jorge Santoro destacou o recorde de 1.141.000 novos documentos emitidos nos primeiros 5 meses do ano. Segundo ele, é preciso acelerar a habilitação de instrutores autônomos em alguns estados. No tema ferrovias, o ministro afirmou que o BNDES deve anunciar na próxima quinta-feira uma nova linha de crédito para ferrovias com prazo maior. O objetivo é atrair investidores europeus e chineses, entre outros. E até agosto deve ser assinado um termo com uma empresa portuguesa e chinesa para retomar as obras da FIOL 1 ainda neste ano. A ferrovia liga o interior da Bahia ao porto de Ilhéus. Seriam 7 bilhões de reais para terminar a obra. Da Rádio Nacional em Brasília, Gabriel Brum.
2: A receita do sucesso na Copa do Mundo é simples para a Organização Pan-Americana da Saúde. Com saúde, todos saem ganhando. A OPAS é o braço da Organização Mundial da Saúde nas Américas. A recomendação para quem for assistir às partidas da Copa, seja em eventos públicos grandes em sua cidade ou dentro dos estádios, é manter a atenção com a saúde. A agência reforça que é fundamental que o torcedor esteja bem hidratado sempre, celebre sem álcool e que ajude a fazer da Copa do Mundo um evento agradável e seguro para todos que participam. Para quem vai viajar ao Canadá, aos Estados Unidos ou ao México, onde acontecem os jogos da Copa, a OPAS recomenda primeiro o cuidado pessoal. A dica é estar com a caderneta de vacinas em dia, especialmente a imunização contra o sarampo, ter hábitos que previnam doenças e ter cuidado com a comida e a bebida que consome. O continente das Américas registrou casos recentes de sarampo, por isso qualquer sinal de febre, erupções na pele e dificuldade para respirar devem ser levados a sério. A recomendação da agência da ONU é de que a pessoa deve procurar os serviços médicos rapidamente. Da Rádio Nacional em Brasília, Ana Lúcia Caldas. O Ministério da Educação liberou consulta às vagas do Sisu Mais 2026, etapa complementar do Sistema de Seleção Unificada, criada para preencher vagas remanescentes nas instituições públicas. As inscrições começam na próxima semana, dia 15, e poderão ser feitas até 19 de junho. Ao todo, aderiram ao programa 34 instituições públicas de educação superior. Podem participar candidatos que fizeram o Enem nos últimos 3 anos e concorreram na etapa regular do Sisu 2026. A página de consulta de vagas está disponível no portal de acesso único no endereço acessounico.mec.gov.br/Sisu. Da Rádio Nacional em Brasília, Ana Lúcia Caldas.
4: O pai do menino Henri Borel, Leniel Borel, entrou com recurso nesta segunda-feira pedindo a anulação do julgamento que concedeu perdão judicial a Monique Medeiros, mãe da criança. No último dia 4 de junho, a juíza Elizabeth Louro, que presidiu o julgamento dos acusados de matar Henri Borel, de 4 anos, em 2021, no segundo tribunal do júri, concedeu o perdão judicial a Monique Medeiros. O júri havia decidido desclassificar a acusação de homicídio intencional para homicídio culposo, quando não há intenção de matar, e condená-la pelo crime de tortura por omissão. Ao aplicar o perdão judicial, a juíza justificou que Monique já sofreu castigo severo o suficiente. Monique foi sentenciada a 1 ano e 4 meses de detenção pelo crime de tortura e, como já vinha cumprindo prisão preventiva, a pena foi considerada encerrada. A defesa de Leniel Borel argumenta que os jurados já haviam reconhecido a materialidade e a autoria atribuídas a Monique, bem como rejeitado a tese apresentada pela defesa. Segundo o recurso, o perdão judicial impede a identificação inequívoca da real manifestação do conselho de sentença. A defesa requer a realização de novo júri. De acordo com o promotor de justiça, Fábio Vieira, que atuou no júri, o Ministério Público recorreu da decisão, uma vez que Monique foi considerada responsável pela morte dolosa de Henri e que, portanto, ela também deveria ter sido condenada pelo homicídio doloso. A defesa de Jairinho também apresentou recurso nesta segunda-feira contra a condenação do réu. Os advogados alegam parcialidade da juíza Elizabeth Louro. O ex-vereador Jairo Souza Santos Júnior, o doutor Jairinho, foi condenado a 43 anos, 9 meses e 20 dias de prisão pela morte de Henri Borel, de 4 anos, ocorrida em 8 de março de 2021. Os advogados que atuam na defesa de Monique ressaltaram em nota que o julgamento foi pautado pela análise das provas produzidas na instrução processual, dentro das regras que regem o procedimento do júri popular. Com informações da Agência Brasil, da Rádio Nacional no Rio de Janeiro, Cristiane Ribeiro.
2: Desde abril deste ano, quando foi implementada, foram acessadas 468 mil obras da MEC Livros, a biblioteca virtual do Ministério da Educação, o que representa uma média diária de empréstimos de 3.400 livros. Somado o tempo de leitura dos usuários da plataforma, são 269 mil horas, o equivalente a cerca de 30 anos de leitura ininterrupta. São 862 mil usuários inscritos em todo o país. Desses, 44% já efetuaram um empréstimo de pelo menos uma obra. Segundo o MEC, mais de 107 mil livros foram lidos integralmente, ou seja, 90% ou mais do conteúdo. No total, 13 mil títulos diferentes já foram emprestados e ao menos folheados. O livro mais lido é A Cabeça do Santo, da jornalista e escritora brasileira Socorro Acioli, com mais de 27 mil empréstimos. Crime e Castigo e Noites Brancas, ambos de Dostoiévski, vêm na sequência. A ideia da plataforma é ampliar o acesso público e de graça a um vasto acervo literário digital acessível por computadores, tablets e smartphones. Para acessar o site ou o aplicativo MEC Livros, é preciso fazer o login utilizando a conta gov.br. A busca por obras pode ser feita por título ou autor, com a plataforma oferecendo sugestões de títulos similares. Da Rádio Nacional em Brasília, Ana Lúcia Caldas.
7: Com o avanço das redes sociais e das inteligências artificiais generativas, capazes de produzir conteúdos realistas, é cada vez maior o desafio em diferenciar o que é verdadeiro daquilo que é manipulado. Nesse cenário, agências de checagem apostam em educação midiática. Para Rafael Capa, coordenador de educação da agência Lupa, é preciso desenvolver um olhar mais crítico sobre aquilo que se consome e compartilha.
8: A gente pegasse um cenário midiático em 10 anos atrás e comparasse com agora, é como se tivesse acontecido uma revolução na última década. E ela continua acontecendo. A gente fez um monitoramento através de uma plataforma do Google, que é o Fact Checker, que reúne todas as checagens de diferentes lugares do mundo, né? O número de checagens, de verificações, de conteúdos utilizando IA até 31 de março deste ano já é o equivalente próximo ao conteúdo do ano inteiro de 2024. Isso porque elas aproximam, isso porque elas usam muito vídeos, elas criam, têm um carisma ali de querer falar aquilo exatamente que você quer ouvir, e acaba que a obra é muito mais rebuscada do que as montagens e cortes de vídeos que a gente via há pouco tempo atrás. Então é um cenário que demanda muita cautela e muito letramento midiático.
7: Segundo Rafael Capa, questionar a origem do conteúdo e buscar informações confiáveis são passos essenciais.
8: Recebeu um vídeo? Vai na rede da pessoa que aparece nesse vídeo para ver se esse vídeo vídeo é verdadeiro, se ela realmente postou na rede dela, se é ela falando. Muitas vezes é uma montagem de um outro vídeo que não tem nada a ver. Receber um texto, veja a data do texto, às vezes é uma notícia antiga sendo colocada como nova. Veja o site, veja um site ali que tem um padrão de reconhecimento jornalístico, já ganhou prêmio. Veja a fonte, os repórteres ali têm contas públicas, onde você pode ver se aquela fonte realmente existe, se aquele repórter está sendo aquela matéria realmente existe ou se é só uma invenção para propagar a desinformação, né? Então, são algumas pequenas dicas do dia a dia, e se cada um fizer um pouquinho, a gente consegue interromper essa indústria da desinformação.
7: Em Vitória da Conquista, o projeto Xereta, do curso de jornalismo da Universidade Estadual do Sudoeste da Bahia, realiza checagem sobre publicações das redes sociais. A verificação inclui consulta à base de dados, portais de transparência e contato com as fontes das informações. Segundo a professora Carmen Carvalho, que coordena o projeto, a ideia é fortalecer o debate público com informação verificada.
3: Então a gente faz esse trabalho aqui de segunda a sexta-feira, na Universidade Estadual do Sudoeste da Bahia. Nós temos aqui um laboratório onde estão 10 estudantes. O conteúdo checado nos chega a partir do telefone que o site Ovoador tem disponibilizado para que as pessoas mandem os conteúdos para serem checados e também pelo nosso acompanhamento do que está circulando na região, que a gente entende que tem ali um indício de mentira, de descontextualização. Então, nós recebemos conteúdo e também estamos acompanhando o que está circulando aqui para a gente fazer a checagem.
7: Além de desmentir conteúdos falsos, o projeto de checagem também busca formar leitores mais críticos. Para a professora Carmen Carvalho, o combate à desinformação é uma responsabilidade coletiva e o jornalismo tem papel fundamental neste processo.
3: Primeiro, educação midiática para entender que o jornalismo é essencial para uma sociedade democrática, jornalismo profissional que produz conteúdo com apuração, que produz conteúdo com ética, que produz conteúdo com compromisso social. Nem todo conteúdo que está na internet tem esses princípios pelos quais o jornalismo está estruturado. Segundo, é preciso entender o que é a mídia tradicional e o que é essas novas formas de produção de conteúdo a partir das plataformas de redes sociais, a partir do algoritmo e como que cada pessoa, a partir do que consome nas redes sociais, vai tendo um diferencial, um direcionamento e um entendimento de mundo. Então, educação midiática, letramento digital na sociedade atual é fundamental para compreendermos o mundo, especialmente neste ano de eleição. Precisamos cada vez mais de educação.
7: Da Rádio Educadora de Salvador, Rafael Lopes.
6: O Ministério da Fazenda vai divulgar mais de 25 mil documentos relacionados às bets, empresas de prêmios, apostas e jogos virtuais. O anúncio foi feito nesta segunda-feira pelo ministro Dario Durigan. Segundo ele, a medida vai trazer mais transparência ao setor, garantindo acesso à informação e à proteção de dados pessoais e fiscais.
9: Meu compromisso, como é o compromisso do presidente Lula, é o compromisso de dar transparência. Esse governo não é o governo do sigilo, não é o governo que pretende guardar informação e omitir informação das pessoas. Portanto, nos próximos dias, todos os processos que tratam das empresas de prêmios e apostas que tiverem sido concluídos no Ministério da Fazenda terão ampla divulgação, inclusive por nós, de maneira proativa.
6: Segundo o ministro, a divulgação dos documentos ainda não havia sido feita porque é preciso preservar dados pessoais e informações sigilosas. Agora, uma força-tarefa vai realizar esse trabalho.
9: Nós estamos falando de 25 mil documentos, mais ou menos, que foram exigidos pelo Ministério da Fazenda para que a gente pudesse fazer uma avaliação de origem de capital, do imposto de renda das pessoas que se dizem dirigentes das bets, para que a gente tivesse todas as informações, dados familiares, que esses dados, que são dados pessoais, eles precisam ser tarjados para que não haja exposição do nome das pessoas, da situação fiscal, da situação bancária das pessoas.
6: Esse trabalho de divulgação dos processos relacionados às bets vai ser feito junto com a Controladoria Geral da União. Depois, os documentos vão ser publicados no site do Ministério da Fazenda. Da Rádio Nacional em Brasília, Renato Ribeiro.
23: Pesquisadores da Universidade Federal do Rio de Janeiro descreveram uma nova espécie de marsupial exclusiva da Baixada Litorânea e do litoral norte fluminense, a cuíca de três listras do Rio de Janeiro. A pesquisa foi publicada na revista internacional Journal of Mammalogy, ligada à Universidade de Oxford, no Reino Unido. A nova espécie foi encontrada em um dos últimos fragmentos de Mata Atlântica, em Cabiúnas, no município de Macaé, ao norte fluminense. O professor do Programa de Pós-Graduação em Ciências Ambientais e Conservação da UFRJ, orientador do estudo, Pablo Gonçalves, explica a cronologia da descoberta.
10: A gente fez um trabalho lá em 2010, 2011 e a gente detectou os primeiros exemplares e a gente, na época, não achava nada de especial, né? Porque a gente, existem outras cuicas de 3 litros das espécies já descritas há mais tempo. A gente achava que esses exemplares pertenciam a alguma espécie já conhecida, já bem estudada. Foram os estudos genéticos que apontaram esse bicho de Cabiúnas como bem diferente do resto das cuicas de 3 litros da Mata Atlântica, né? Do Sudeste.
23: Além das características genéticas, o marsupial, que pesa algumas dezenas de gramas e se alimenta principalmente de insetos, possui um padrão de listras diferente. Segundo os pesquisadores, a listra preta do meio das suas costas é mais curta e desaparece antes de chegar ao focinho. Outras nuances, como o formato do crânio e a dentição, também foram determinantes para a descrição da nova espécie. Segundo as análises, foi constatado que este marsupial surgiu há 1,78 milhão de anos, durante o período Pleistoceno. Para o professor, a espécie esteve escondida da ciência durante todo esse tempo por conta da falta de estudos em determinadas localidades.
10: Esses estudos, a maioria deles estão restritos às regiões dos parques nacionais, da Serra dos Órgãos, Parque Nacional de Itatiaia. Então, assim, regiões mais distantes da capital ainda são relativamente remotas, especialmente em termos de estudos como esse, né? Zoológicos, taxonômicos. O que é verdade para boa parte do Brasil, né? Várias regiões do Brasil muito pouco estudadas e que basta a gente investir, né, em ciência nesses lugares que novas espécies aparecerão.
23: A equipe de pesquisa também foi composta por 2 egressas do mestrado do PPG-SIAC da UFRJ, Isabelle Chagas Vilela Borges e Karina Azevedo Oliveira Silva. Segundo os cientistas, o tempo de origem desta cuíca coincide com a de outros mamíferos, como o mico-leão-dourado e a preguiça de coleira do Sudeste, o que reforça a ideia de que o local funcionou como um tipo de berçário evolutivo único. No entanto, o estudo também acende um alerta para a necessidade de conservação da espécie, já que ela ainda não foi registrada em unidades de conservação de proteção integral. A mata onde ela reside está próxima a grandes empreendimentos industriais, como o terminal Cabiúnas de óleo e gás e rodovias de fluxo intenso, como a BR-101. Segundo Pablo Gonçalves, áreas de baixada da Mata Atlântica, como a de Cabiúnas, são os locais mais desmatados. Daí vem a necessidade de implementar medidas de parceria entre os setores público e privado.
10: A proposta seria a gente investir na criação de reservas particulares do patrimônio natural, as chamadas RPPNs, né? Que nada impede que os proprietários continuem tendo a sua alternativa de produção econômica, mas respeitando as áreas de floresta e tentando fazer intervenções para que conectem essas áreas de floresta com outras áreas vizinhas, né? Com outros fragmentos vizinhos, né? A conectividade entre esses fragmentos também é muito importante.
23: O professor lembrou ainda que as RPPNs podem abrir oportunidades econômicas vantajosas, como o ecoturismo. Sob supervisão de Fábio Cardoso, da Rádio Nacional do Rio de Janeiro, João Barbosa.
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12: Oi, oi, gente amiga da saúde e da prevenção. Porque hoje, nosso programa se propõe a reforçar o recado do Ministério da Saúde que ontem suspendeu temporariamente o uso da vacina do Butantan contra a dengue. E isso acontece depois do registro de reações adversas graves que podem estar, inclusive, associadas a esse imunizante. A decisão é preventiva até que investigações mais aprofundadas entendam se os efeitos foram ou não causados pelo produto. Agora, é importante lembrar que não há razão para pânico. Tranquilidade é tudo. Agora, se você aí tomou vacina contra a dengue nos últimos 21 dias, precisa ficar atento a eventuais reações, tá certo? No mais, enquanto a ciência investiga responsabilidades e os caminhos mais seguros da imunização, a população não pode baixar a guarda. Bora eliminar água parada, cuidar dos quintais e fortalecer a saúde Porque tudo isso é prevenção, é cuidado e é atitude na batalha contra o danado do mosquito. E é justamente nesse cenário que o Viva Maria quer abrir espaço para ouvir a sabedoria popular. E como sempre, quem conversa com a gente sobre medicina natural é a nossa querida jornalista e escritora Sônia Hirsch, que há muitos e muitos anos pesquisa os poderes medicinais do inhame. Coma e Ame é o nome daquele livrinho que, inclusive, ela lançou há alguns anos e que foi fartamente distribuído entre a nossa audiência. A gente já sabe, o inhame é um alimento tradicionalmente conhecido como aliado do nosso organismo em tempos de zika, chikungunya, principalmente de dengue. Então, vamos saber da Sônia o que fazer para aumentar a nossa imunidade contra todas essas doenças. Diga lá, minha amiga.
13: Comendo inhame, seja ele o inhame grande, o inhame pequeno e cabeludo, o que se chama de cará, todos eles são inhames. Todos eles limpam o sangue, protegem da infecção que pode ser transmitida pelo mosquito.
12: Pois é, comprovadamente, a África que o diga, né?
13: Na África, o pessoal cuidava da malária com o inhame, né? Quer dizer, deve continuar cuidando onde a terra não foi invadida pelos latifundiários, pelos plantadores de borracha. Uhum. Ainda tem algumas roças de inhame. Onde não tem mais as roças de inhame, o pessoal morre que nem mosquito por causa da malária.
12: Barbaridade, né? Agora, você acredita que o inhame possa ser popularizado no Brasil como a batata, Sônia? Você acha que, de repente, as pessoas vão acordar para a importância desse tubérculo, já que eu nunca ouvi em nenhuma campanha contra a dengue alusão ao que a gente come na proliferação do mosquito?
13: Olha, esses políticos são muito preguiçosos com relação à saúde. E eles mesmos não experimentam na própria alimentação os benefícios. Agora, no norte e no nordeste, o pessoal come inhame. Não tem campanha, mas o pessoal come inhame direto. Se você for olhar, come mais inhame do que arroz, do que feijão, porque muita gente sente o peso da digestão do feijão. Então vai preferir ali fazer um ensopadinho de carne com maxixe, com quiabo e acompanhar pelo inhame. É uma rodela daquele

0: Inhame, a gente precisa aqui dar uma aula do plantio do inhame, né? Eu acho que existe muita gente que está na escuta do nosso Viva Maria interessada em plantar inhame, não é? Então, o passo a passo, Sônia, ajuda a gente.
1: Eu só conheço o jeito de plantar o pequeno cabeludinho, que é com o qual eu tenho mais intimidade. O outro que eu compro vem do norte, do nordeste.
0: Uhum.
1: Então, o pequeno, ele é de grota, de várzea, de banhado. Uhum. Em qualquer lugar úmido, você vê uma folha bem grande em forma de coração, é a folha do inhame. Se não for o inhame, é do irmão dele, que é o mangarito, ou da irmã, que é a taioba. Uhum. A taioba só se come a folha. Uhum. Do mangarito, geralmente, não se come nada. E do inhame não se come a folha e se come essa formação de amido, que é, a gente chama de batatinha, de bolota e tal, que é o inhaminho. Basta ser um lugar úmido, um lugar que é só cavar um pouquinho, enfiar um inhame lá que esteja brotando, só a ponta dele, o resto pode comer, que vai dar uma planta maravilhosa e dali ele vai se alastrando e vai tomando conta do banhado, da grota, da várzea, ele vai embora.
0: Então que o nosso programa tenha essa mesma dinâmica, que a partir das coisas que a gente conversa aqui sobre o inhame, a gente possa ter mais saúde, porque isso é o que interessa, o resto não tem pressa e não dá lucro a ninguém, né, Sônia?
1: É isso mesmo, chega de dar lucro para a farmácia. Chega de dar lucro para o hospital. A gente vê aí que as pessoas vão para o hospital por qualquer coisa, porque falta cultura de promoção da saúde.
0: É verdade.
1: Que é o que o seu programa faz.
0: Opa, que bom.
1: Promoção da saúde, gente. Vamos comer melhor e comer menos produto empacotado. Se tiver rótulo, já tem que pensar duas vezes. Porque o alimento que é industrializado, ele é cheio de aditivos químicos para poder ficar mais tempo na prateleira, para não estragar. Então, quando a gente come, o que acontece? A digestão desse produto é difícil.
0: E quando o organismo tem capacidade de tentar decifrar que bicho é aquele que a gente colocou para dentro, né, Sônia?
1: Pois é, e geralmente não consegue. Então, a digestão da pessoa fica ruim e daí vem todas as doenças. Todas as pessoas que estão apresentando qualquer quadro de doença mais grave, pode ser de coração, pode ser diabetes, pode ser câncer, você vai olhar, as pessoas estão com dificuldade digestiva porque comem poucos vegetais, tomam refrigerante, comem muito biscoito recheado, essas pragas que a indústria tornou baratas e que estão acessíveis para todos.
0: É.
1: Então não é possível, a gente tem que comer comida de verdade.
0: É isso aí, Sônia. Essa lição a gente já aprendeu com você. Comida de verdade para quem quer saúde. Viva você, minha amiga, viva Maria!
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3: Passou a valer nesta semana a lei sancionada pelo presidente Lula, que tipifica como crime o exercício ilegal da profissão de médico veterinário, mesmo que de forma gratuita. Anteriormente, atuar como médico veterinário sem autorização legal era uma contravenção penal. Com a mudança no artigo 282 do Código Penal, a conduta pode levar à detenção de 6 meses a 2 anos. Nos casos em que há finalidade de lucro, também pode ser aplicada uma multa. A Lei 15.425 também inclui situações agravantes, como lesão corporal de natureza grave ou gravíssima, pela qual o autor responde pelos crimes previstos no Código Penal. Em caso de morte, responde pelo crime de homicídio. Quando o crime ocasiona lesão ou morte de animal, o infrator também é responsável responsabilizado por crime ambiental. A nova lei também estabelece que comete crime quem exerce a profissão durante período de suspensão ou cancelamento da habilitação ou registro profissional. Com a alteração no Código Penal, a punição para o exercício ilegal da medicina veterinária se soma a outras profissões da área de saúde já previstas em lei, como a medicina, odontologia e

0: Farmácia. Da Rádio Nacional em São Paulo, Sara Quines.
1: A crescente utilização da inteligência artificial no sistema de justiça brasileiro trouxe também uma nova forma de tentativa de fraude. O Tribunal de Justiça de Minas Gerais identificou pelo menos 2 casos em que advogados inseriram comandos ocultos em petições eletrônicas para tentar influenciar eventuais análises realizadas por ferramentas de IA. A técnica consiste em esconder instruções no texto dos documentos. Embora passem desapercebidas para a leitura humana, essas mensagens podem ser reconhecidas por sistemas de inteligência artificial. Entre os comandos encontrados estavam orientações para desconsiderar argumentos da parte adversária, descartar determinados trechos do processo e até recomendar decisões favoráveis a um dos lados. Um dos casos foi registrado na comarca de Ibirité, na região metropolitana de Belo Horizonte. Durante a análise de um recurso, a magistrada responsável identificou mensagens ocultas inseridas no documento. Os textos eram direcionados especificamente a ferramentas de inteligência artificial e buscavam interferir na forma como o conteúdo seria interpretado. Situação semelhante foi constatada em outro processo que tramitava em Belo Horizonte. De acordo com o tribunal, a petição também continha instruções escondidas com o objetivo de manipular o comportamento dos sistemas automatizados que eventualmente fossem utilizados na análise das informações processuais. Nos 2 episódios, o TJMG informou que houve violação dos deveres de boa-fé e lealdade processual. As decisões determinaram então a aplicação de multas por litigância de má-fé e encaminhamento dos casos para apuração pela OAB da seção Minas Gerais e pelos órgãos competentes de investigação. De Belo Horizonte, da Rádio Inconfidência, Gustavo Abreu para a Rádio Nacional.
2: A Secretaria Nacional de Políticas Penais, juntamente com a Agência Estadual de Administração do Sistema Penitenciário de Mato Grosso do Sul, iniciou nesta semana a implementação do padrão segurança máxima na penitenciária de Campo Grande, em Mato Grosso do Sul. O objetivo da ação é padronizar e capacitar as operações no presídio a partir de investimentos do Programa Brasil contra o Crime Organizado. A unidade é a primeira a receber a capacitação prática pelo projeto. A ação vai contar com 40 policiais penais de Mato Grosso do Sul realizando atividades relacionadas à contenção e movimentação de presidiários, protocolos de segurança e gestão de equipes, entre outras medidas. A ação aplica procedimentos desenvolvidos pela Polícia Penal Federal. O Presídio de Segurança Máxima de Campo Grande também vai receber equipamentos nos próximos meses, como aparelhos de raio-x, scanners corporais e viaturas especiais. O Programa Brasil contra o Crime Organizado visa fortalecer e ampliar as condições de enfrentamento contra organizações criminosas por meio de tecnologia e atuação operacional, além de modernizar o sistema prisional do país. Com supervisão de Rafael Gasparuto, da Rádio Nacional em Brasília, Vitor Mendes.
3: O novo cessar-fogo foi anunciado, mas tanto o Irã como Israel deixaram claro que podem voltar a se atacar. Em comunicado à imprensa estatal, o governo iraniano confirmou o encerramento das operações armadas, mas alertou Israel para não atacar mais o Líbano. Já o primeiro-ministro Benjamin Netanyahu afirmou em pronunciamento que responderá com força a qualquer ataque iraniano ou do Hezbollah, grupo militar que atua no Líbano com apoio do Irã. Netanyahu também disse que não vai aceitar o que chamou de nova equação do Irã de responder com bombardeios aos ataques de Israel a alvos do Hezbollah. O novo armistício veio após 24 horas de ataques. O presidente Donald Trump vinha pedindo nas redes sociais que os ataques fossem encerrados e que as negociações de paz continuassem, apesar do que chamou de ignorância e estupidez que estariam atrapalhando o acordo. Os constantes ataques de Israel ao Líbano estão no centro das discordâncias. O Irã alega que o cessar-fogo de abril incluía os alvos libaneses. O presidente Trump também vem pressionando, sem sucesso, Israel para encerrar os ataques contra o Hezbollah. Em um indício da fragilidade do cessar-fogo, a Guarda Revolucionária do Irã culpou os Estados Unidos pela troca de ataques com Israel. Mais cedo, antes do fim das hostilidades, uma usina petroquímica iraniana foi atingida por mísseis israelenses. O Irã ameaçou que ataques a alvos civis e do setor de energia teriam consequências à economia global. Com informações da agência Reuters, da TV Brasil em Brasília, Antônio Trindade.
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Bom dia, bom dia. Boa quarta-feira, bom meio de semana pra nós. Estamos juntos aqui na programação da Mundo Livre. Sou Silvia Sprenger, trazendo música boa pra você. Vem ouvir comigo, hein? Até porque eu vou abrir os trabalhos hoje com Pearl Jam. Let's go.

0: Mundo Livre, sua atitude sonora, som do Nickelback, Rockstar e ainda One com Wake Me Up Before You Go Go. Nosso Mundo Livre Flow tá chegando, hein? Trazendo 10 sons na sequência pra você. Tá incrível essa edição do Flow. Eu vou abrir com Red Hot Chili Peppers.
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0: Mundo Livre, sua atitude sonora, Eurythmics com Miracle of Love. E agora aqui no Flow tem Nirvana.
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0: Mundo Livre, sua atitude sonora e o som do Eric Clapton, Layla, e ainda rolou Rick James com Super Freak. Assim a gente passa a régua nessa que foi a primeira edição apenas do nosso Mundo Livre Flow. Temos mais edições aí espalhadas na programação, sempre trazendo 10 sons na sequência pra você. Não vá perder, hein? Já já tem Mundo News aí. Eu deixo uma dica pra você também, não perca, hein? Que tem música boa, informação na medida certa pra você começar muito bem seu dia. Boa quarta-feira pra nós.
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3: Salve, salve, galera do mundo! Ótima manhã pra você. Começa o dia ligado, ligada, sintonizada aqui na programação de Atitude. E aí, tá tudo certo com você? Espero que sim, viu? Muito prazer do lado de cá. Agora é comigo, Rosana Baio, e chego pra te fazer companhia neste meio de semana. Hoje, dia 17 de junho de 2026. Bom, estamos vivendo aí os últimos dias do outono brasileiro, marcando agora 12 graus da cidade de Canção. Logo mais, claro que eu trago pra vocês a previsão do tempo completa. Ainda teremos também enquete, notícias, e principalmente muita música aí nesta manhã de quarta, né? Bom, ainda hoje a gente vai falar sobre clima. Nessa frente fria aí, uma nova frente fria mais forte se aproxima do Paraná e pode trazer as menores temperaturas do ano. Vamos falar também sobre INSS, porque termina nesta semana o prazo para contestar descontos indevidos relacionados a fraudes. E também vamos falar sobre saúde, porque a carreta da mulher chega nesta sexta-feira aqui em Maringá para agilizar consultas e exames de pacientes. Isso e muito mais eu te conto hoje por aqui no Mundo News. É óbvio que eu conto com você, né, para que juntos a gente comece muito bem mais uma edição desse programa. Para isso, já pode começar enviando seu alô, sua mensagem, compartilhando sua foto, mandando seu bom dia, sua sugestão musical, tudo isso interagindo com a gente aqui pelo nosso WhatsApp, que é o 991442925, combinado? Então tá bom, tô te esperando, tá? E para hoje? Bom, para hoje eu te digo o seguinte: um dia nós vamos chegar lá, mas por enquanto, por hoje, nós estamos aqui. Então que você aprenda também a admirar como tudo aqui também é lindo demais. 7:02. Excelente manhã aí de quarta-feira pra você, tá? O Mundo News tá no ar.

0: do Livre FM, sua atitude sonora, o som do Nickelback com Never Gonna Be Alone, Anderson Lou também, Alice in Chains com Man in the Box, o som do Placebo com Ever You, Ever Me, Lenny Kravitz com Flyway, comecei muito bem o programa, ao som de Inexcess com Disappear. São 7 horas e 21 minutos, já quero desejar para você uma excelente manhã aí de quarta-feira, para você que começa o dia ligado, ligada, sintonizada aqui na programação da Mundo. Vamos já saber, né, minha gente, como é que fica a previsão do tempo para hoje, segundo o CIMEPAR? Bom, nesta quarta-feira, a presença de uma massa de ar frio e seco mantém o tempo estável sobre o nosso estado. O amanhecer deve ser gelado em todo o Paraná, com mínimas abaixo, inclusive, dos 10 graus em praticamente toda a metade do sul paranaense. À tarde, o sol predomina e as temperaturas se aproximam dos 20 graus na maior parte do estado, com máximas acima de 23 nas áreas próximas à divisa com São Paulo e Mato Grosso do Sul. Bom, e aí você me pergunta, Rô, como é que fica aqui a previsão do tempo para hoje, né? Aqui com o nosso galinho Nelson. Galinho Nelson tá sumido. Cadê? Eu tô aqui em outro usuário. Oh, meu Deus do céu, meu Deus do céu. Cadê o meu galinho? Cadê o meu galinho? Ah, agora ele acordou. Como é que fica o nosso tempo pra hoje, Nelson? Bom, o Nelson hoje acordou branquinho, tá? O sol aparece entre muitas nuvens durante o dia, com períodos de céu nublado. À noite, as nuvens diminuem e não há previsão de chuva. Inclusive, a máxima prevista pra hoje aí chega aos 22 graus. Muito obrigado, viu, Nelson? Sem você, a gente não é nada. 7 horas e 23 minutos. Deixa eu aproveitar pra mandar abraços aqui pra galera que tá na sintonia. Um abraço especial pro Cleiton, pra Patrícia, pro Danilo. Outro abraço especial pra Bárbara e também pro Pedro e o Dudu, que também estão na sintonia me levando de carona. Inclusive, a Bárbara mandou aqui uma informação de trânsito pra gente, tá? É, atenção motoristas, evitem a 19 de dezembro, próximo ali ao Balão da Brasil. Tem acidente na pista e tá tudo parado, então procurem rotas alternativas, tá? Valeu, Bárbara! Um abraço aqui pro Cledson, também na sintonia ouvindo a gente. Quero mandar um abraço especial aqui também pro Carlos, que tá na sintonia também me levando de carona. Uma maravilha, né? Galerinha do bem, já começando aí amanhã com o Mundo News. Vamos lá para nossa enquete de hoje. Bom, esses dias nós estávamos falando aqui sobre os jovens, né? Sobre os jovens das enquetes. E aí eu soltei uma palavra chamada pra frentex, querendo dizer que os jovens de hoje em dia estão muito descolados, estão muito pra frente e tal. Na mesma hora, o nosso ouvinte Ricardo me mandou uma mensagem falando: "Ohô, pra frentex é coisa de véio." E aí eu falei pra ele, é verdade, né? Mas o que eu posso fazer? Tá no meu vocabulário essa palavra. Será que eu virei oficialmente uma tiazona? Bom, é possível, acho que sim, né? Pô, 3.6. O fato é que tem palavras que a gente continua usando e nem percebe que ficaram pra trás. Pra frentex, supimpa, maneiro. É tudo palavra que não se usa mais, né? E centenas de outras aí que estão resistindo no tempo. Então, aproveitando esse papo hoje, eu quero que você conte pra mim o seguinte. Qual é aquela palavra ou expressão que você ainda usa até hoje, mas que entrega a sua idade? Conta aí pra gente, vai no 991442925. Ah, seguinte, já vai mandando a sua mensagem, interagindo, mandando o nome completo, pra colocar, inclusive, ele na cumbuca pra concorrer ao presente do dia. E hoje é um voucher de R$150. 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Bora lá, então? 991442925 é o telefone. Vai mandando a mensagem, manda o nome completo e já aproveita pra interagir com a gente, tá? Responde aí a pergunta, vai. Qual é aquela palavra ou expressão que você usa ainda até hoje, mas que entrega a sua idade? A gente quer saber.
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2: O Brasil nunca vendeu tanto carro elétrico e o mês de maio foi mais um mês de recorde. Eu sou Matheus Afonso, da Electric Car BR. Em maio, cerca de 7.500 BYD Dolphin Mini foram vendidos, seguidos por 4.900 BYD Dolphin e seguido por 4.300 Geely EX2. Mas a parte mais curiosa disso tudo é que, se você pega as vendas varejo, que são as vendas direto ao consumidor final, um Dolphin Mini está está na liderança, enquanto em todas as vendas, considerando aí também vendas que vão para locadoras, vendas diretas, um carro 100% elétrico é o sétimo mais vendido. O ponto é, o brasileiro hoje está considerando comprar um carro que só carrega na tomada como uma das suas opções tradicionais, não é mais um carro de nicho, não é mais um carro específico. O consumidor olha o carro elétrico com o mesmo carinho e atenção que ele olha para um carro a combustão. E o que isso mostra? A mudança de mercado e o potencial de vendas a longo prazo. Quer ver mais? Já me segue, @electricarbr.
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0: Mundo Livre FM, sua atitude sonora. B-52s com Legal Tender. Antes, alô também, Roy Orbison com Pretty Woman. Embalando muito bem a nossa manhã de quarta-feira aqui no Mundo News. Vai mandando a sua mensagem, interagindo com a gente. Começando aí a sua manhã muito bem informado, muito bem informada. Ouvindo aqui a Mundo Livre. 7h41, Namor. Bom, e atenção aposentados e pensionistas do INSS. Termina nesta semana o prazo para contestar descontos indevidos relacionados à fraude que atingiu benefícios previdenciários. Segundo o INSS, mais de 4 milhões e 700 mil segurados já receberam a devolução dos valores, que somam mais de 3 bilhões de reais. Depois que a contestação é aprovada, o beneficiário pode aderir a um acordo de ressarcimento para receber o dinheiro corrigido diretamente na conta. O pagamento é feito em até 3 dias úteis. O INSS alerta que, mesmo após o encerramento do prazo, ainda vai ser possível aderir a um acordo de ressarcimento. No entanto, quem não contestar os descontos até o dia 20 deste mês, né, desta semana, perde aí o direito de participar deste processo de devolução, tá bom? 7h42, hoje nós estamos falando aqui no programa sobre gírias e palavras que entregam a nossa idade. É, e aí eu recebi um áudio super legal aqui da Dani. Vamos lá? Me conta aí, Dani, como é que foi?
1: Então, esses dias a minha filha falou assim, mãe, a minha amiga ganhou um anel, né, que ela tá namorando.
0: Não.
1: Eu falei assim, nossa, aliança de compromisso, né, que é, na minha época era aliança de compromisso.
0: Na minha também.
1: Ela ficou olhando pra minha cara e falou, que aliança de compromisso, mãe? Falou, não, mãe, hoje em dia qualquer pessoa, qualquer adolescente pra namorar tem que ter aliança. Tem que fazer pedido.
0: Não.
1: Tem que ter jantar.
0: Uau.
1: Eu fiquei olhando aquilo, eu falei, nossa, Luana, na minha época não tinha nada disso, era aliança de compromisso, pô, acabou.
0: É verdade.
1: Mas eu dei tanta risada, Rô.
0: É verdade, minha querida, obrigado pelo carinho da audiência aí, viu? A Fábio falou que a frase das antigas dela é da hora. Ela falou assim, é muito da hora, é muito anos 90 ou da hora, né? Eu falei, é verdade. Ela falou, total. Total também é outra gíria, né? O Rafael mandou aqui, manja. Essa aí também é das antigas, hein? O Márcio diz que fala muito mano do céu. A Ana mandou uma maravilhosa, que ela mandou barbaridade. A gente fala até com a boca cheia, né, Ana? E a Gabriela falou o seguinte, que frio da pega. Diz que, inclusive, ela foi comentar isso com os filhos. E os filhos, né, de 6, 8 anos falaram, ué, mãe, o que que é pega? E aí, como é que explica, né, Gabi? Vai falar que é frio do caramba. Tá, inclusive, também outra gíria véia. E aí, conta aí pra gente no 991442925, tá? Alguma gíria ou palavra que a gente fala, que você também fala aí e que acaba entregando a sua idade. Vai mandando sua mensagem, interagindo com a gente pelo nosso WhatsApp no 991442925. Se você não quiser responder a enquete, não tem problema algum. É só você mandar sua hashtag aí, Dondubar, mais seu nome completo pro 991442925, que também vai estar aí com o nome na cumbuca pra concorrer o presente, beleza? Tô indo pra um rápido break e na volta já tem Radiohead, não sai daí.
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0: 7h45 no Mundo News. Bom, eu tenho um recado muito legal pra você, muito importante, tá? É que neste domingo, dia 21, às 7 da noite, acontece ali no Teatro Marista um grande concerto da Orquestra Filarmônica de Maringá. 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Porque na Filarmônica de Maringá, são todos músicos profissionais e de alto gabarito, tá? 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

0: Livre FM, sua atitude sonora. Essa é demais. Essa é supimpa, hein? Doobie Brothers com Listen to the Music. Antes falou também Foo Fighters com Learn to Fly. 8:02, vai mandando sua mensagem, interagindo com a gente. Claro, começando aí essa manhã de quarta-feira. Muito bem informada, ouvindo aqui o Mundo News. Bom, uma nova onda de frio mais intensa deve atingir o Paraná na próxima semana e pode provocar as menores temperaturas do ano até agora. Segundo as previsões meteorológicas, o período mais rigoroso está previsto entre os dias 23 e 25 deste mês, com o avanço de uma forte massa de ar polar sobre a região sul. A possibilidade de temperaturas próximas ou abaixo de zero em cidades mais altas do estado, além de formação de geadas em diversas regiões. Antes da chegada do frio mais intenso, uma frente fria deve provocar chuva em várias áreas do Paraná a partir do fim de semana. Após a passagem do sistema, o ar polar derruba as temperaturas e reforça a sensação de inverno que começa oficialmente neste domingo, dia 21.
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2: Oito horas e 6 minutos, uma excelente manhã aí de quarta-feira para você que sintoniza a programação da Mundo Livre, tudo bem? Eu sou Rosana Baio e sigo te fazendo companhia. Até às 9, você sabe, tem o Mundo News, o programa onde o planeta é notícia.

pessoal do Mundo Livre, bom dia. Tô aqui com a minha filhinha, ouvindo a rádio. Gostaria de saber se podem tocar alguma do Charlie Brown Jr. aí pra nós. Valeu, tamo junto, um dia abençoado pra vocês.

0: Mundo Livre FM, sua atitude sonora. EMF com Unbelievable. Antes falou também LT com Left Hand Free. São 8:20. Vai mandando a sua mensagem, interagindo com a gente. Estamos falando sobre gírias e palavras que entregam a nossa idade. Conta aí, vai, se você também fala alguma. 8:20 no Mundo News. Bom, e a carreta da mulher chegou em Maringá para ampliar e agilizar o atendimento da saúde feminina. A unidade móvel vai oferecer consultas e exames especializados, ajudando a reduzir filas e facilitar o acesso de pacientes que aguardam atendimento pelo Sistema Público de Saúde. Entre os serviços disponíveis estão consultas ginecológicas, mamografias e exames preventivos. A iniciativa faz parte de um programa estadual voltado à prevenção e ao diagnóstico precoce de doenças, com atendimento gratuito para mulheres previamente encaminhadas pela Rede Municipal de Saúde. 8:21 no Mundo News. Bom, e aí? Você tem alguma palavra, alguma gíria aí que entrega também a sua idade? Gente, tá chegando uma melhor que a outra. A Vanessa falou que ela ainda chama as pessoas de Pedro Bó. Quem lembra do Pedro Bó? Ela falou, meu pai falava muito isso, a minha mãe. O Júlio diz que usa muita expressão tabajara, né? Pra se referir a algo de qualidade duvidosa. Organizações tabajara. Que saudade, né? Pessoal do Cacete Planeta, com certeza marcou gerações. O Leandro diz que a gíria que entrega dele é ziquezira. É, deu ziquezira aqui. Ele falou assim, inclusive eu falo muito isso pras minhas filhas e elas ficam me estranhando sempre, mas sempre acham engraçado. Pô. O Carlos falou aqui que ele usa muito aí mato véio, né? Essa é muito boa. A Amanda tava me falando que ela foi, inclusive, no Dondu com esse voucher aí, diz que a comida de lá é uma delícia. Diz que é boa pra dedéu. E o Carlos tava me contando que lá no trabalho o pessoal fica olhando ele quando ele fala bacana. Mas diz que na casa dele uma expressão que faz muito sucesso é chuchu beleza, que realmente entrega a idade, né? Um abraço, Carlos! Por que eu comecei esse papo hoje com vocês? Justamente porque esses dias estávamos falando aqui sobre jovens, né? Sobre como os jovens têm costumes diferentes da nossa idade, quando a gente era jovem. E aí, nesse meio papo, eu soltei aqui um pra frentex. É, querendo dizer que esses jovens de hoje em dia são muito descolados, são muito pra frente. E na mesma hora, o nosso ouvinte Ricardo me contou, né? Me mandou uma mensagem aqui falando o seguinte: horror, oh, pra frentex é coisa de velho. E aí eu falei, é verdade, né? Mas fazer o quê? Tá no meu vocabulário. Acho que eu virei oficialmente uma tiazona. Bom, mas de fato, tem mesmo palavras que a gente continua usando, né? Sem perceber, ou também sem se incomodar, que elas acabaram ficando pra lá, em desuso, né? Eu uso muito pra frentex. Tem gente que fala supimpa, tem gente que ainda fala maneiro e centenas de outras palavras aí que estão resistindo aí ao tempo. Então, aproveitando esse papo, hoje eu quero saber de você. Qual que é aquela palavra ou expressão que você usa ainda, até hoje, mas que entrega a sua idade? Conta aí, vai no 991442925. Lembrando que além de você interagir com a gente, você coloca o nome na cumbuca pra concorrer ao presente do dia, que hoje é um voucher de R$150. 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Aí você me fala, ai, Rô, eu não uso nenhuma expressão dessas, antiga, não, mas eu queria tanto participar desse voucher. Então você pode só mandar sua mensagem e enviar a hashtag Dondu Bar, que você também vai estar concorrendo. Combinado? Boa sorte.
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0: Mundo Livre FM, sua atitude sonora, o som de AC/DC com TMT, antes falou também Linkin Park com The Emptiness Machine. São 8 horas e 39 minutos e você está começando muito bem a sua manhã de quarta-feira e muito bem informado, muito bem informada, claro, ouvindo aqui o Mundo Livre. E a Copa do Mundo segue nesta quarta-feira com mais 4 jogos pela fase de grupos. O destaque fica para as estreias de 2 seleções tradicionais, a Inglaterra e Portugal. Às 14 horas, Portugal enfrenta a República Democrática do Congo. Mais tarde, às 17, a Inglaterra encara a Croácia em um dos confrontos mais aguardados do dia. À noite, às 20 horas, Gana enfrenta Panamá. E fechando a rodada, às 23, o Uzbequistão mede força aí com a Colômbia. Os jogos marcam a abertura dos grupos dessas seleções que buscam começar a caminhada no Mundial com vitória e largar na frente da disputa por uma vaga aí nas oitavas de final.
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do Livre FM, sua atitude sonora. Sou maringaense, a galera do Mafia Rock, Criminal Love, abraço Julião. Galera aí da Mafia Rock, sempre na sintonia. Antes ouvimos também The Pretenders, Barão e David Bowie, encerrando muito bem o nosso Mundo News desta manhã aí de quarta-feira, onde aproveitamos para falar sobre gírias, né? Gírias e palavras que entregam a nossa idade. Manda aí a sua mensagem no 991442925. Inclusive, muitas participações, não deu tempo de ver a mensagem de todo mundo. Por isso que eu falo, sempre manda certinho o seu nome completo para automaticamente o nosso sistema já reconhecer a sua participação, porque como eu tô sozinha aqui, eu não consigo sempre responder vocês com a agilidade que vocês merecem, né? E que eu gostaria. Bom, o Daniel me falou o seguinte: nossa, que enquete formosa essa, me sinto representado. Valeu, Dani! O Ricardo mandou aqui a palavra jossa. Eu quero essa jossa desse voucher. Fazia tempo que eu não ouvi essa também, Ricardão. Um abraço! A Vera disse que uma palavra que é, realmente der da idade dela, né? Até que entrega a idade dela, é tongo. Muita gente ainda usa, né? O Luiz falou aqui que supimpa é uma expressão que com certeza entrega muito a idade da gente, é verdade. Quero mandar um abraço especial pro William, gente, que me escreve lá da Argentina. Olha que moral! Valeu, viu, Will? Ele falou o seguinte: Rô, sou da geração do Hermes e Renato, quem lembra? Uma expressão que eles usavam muito era teteia, pra dizer que a mulher era muito gata. É verdade. O Zé falou que é vai caçar sapo. O Leandro diz que um termo que entrega muita idade é nos trinque, quando a gente tá nos trinque, é verdade. E o Renato tá me contando aqui que a gíria que entrega a idade dele é o tal do queimar o filme. A milenar arte de quando o indivíduo age pra estragar a imagem ou a reputação de algo ou alguém. E a Cris fecha as nossas participações me dizendo o seguinte: Rô, o meu marido sempre me diz que ainda é gamadão em mim. Ah, que maravilha, hein, Cris? Essa, inclusive, fazia tempo que eu não ouvia também. Um grande abraço. Bom, todo mundo que mandou mensagem automaticamente colocou o nome na cumbuca para concorrer ao presente do dia, que hoje é esse voucher de R$150, apresentando a Mundo e lá dos nossos parceiros do Dom Du Bar. Saindo pro final, telefone 2575. Parabéns, Fábio Aranha! Ê, Fábio! Só aguardar, tá, querido? Porque a nossa equipe vai entrar em contato com você, te passando maiores detalhes aí pra você retirar esse presente, tá? 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

0: E a gente, o Mundo News ficou hoje por aqui. Mas volta amanhã, às 7 da manhã, com mais música, enquete, notícias e informações.
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6: Nove horas e três minutos, uma excelente manhã e de meio de semana para você que sintoniza a programação da Mundo Livre nesta quarta-feira, tudo bem? Eu sou Rosana Baio e sigo te fazendo companhia até às 11. Aumenta o volume para a gente curtir essa aqui do Coldplay, Paradise.

0: Mundo Livre FM, sua atitude sonora. 30 anos já sem esses caras, hein? Mamonas Assassinas, 1406. Antes rolou também o Tio com Beautiful Day.
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0: do Livre FM, Sutitude Sonora, Earth, Wind and Fire com September. Antes rolou também Joan Jett and the Black Hearts com I Love Rock and Roll. São 9:43. Vai mandando a sua mensagem, interagindo com a gente aqui no 991442925 e participando. Inclusive, deixa eu mandar um alô aqui pro Gilter, que tá na sintonia. Quem mais? O Alfredo também tá por aqui. Quero registrar um alô pro Diego, também tá curtindo aqui com a gente. Ah, o André também, mandando mensagem. Deixa eu ver quem mais. Pessoal, tem que mandar um nome aqui, senão eu tenho que ficar abrindo uma conversa por uma pra ir ver o nome de vocês. O Claudemir também tá por aqui. A Cris, oh, maravilha, tá todo mundo ouvindo o mundo, né? Então, já que vocês estão tudo por aí, deixa eu lembrar que tem sorteio rolando lá na nossa rede social. 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Pra você levar tanto esse kit quanto pro Brasil ganhar.
1: Brasil!
0: Vai, Brasil!
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2: Fala pessoal, tudo bem? Vocês sabiam que a única avenida turística da cidade, prevista assim no plano urbanístico de Maringá e também por força de lei, é a Avenida Tiradentes? Lá na década de 1950, não era só a referência central que destacava ela, assim como hoje, mas a sua arquitetura. Além da Catedral Nossa Senhora da Glória, que teria a sua pedra fundamental lançada em 58 com um projeto cônico, e depois o Grande Hotel Maringá, que se tornaria uma referência da arquitetura modernista, lá naquele período, na década de 1950, as residências que foram construídas ao longo dessa avenida, Avenida Tiradentes, representavam um grande diferencial arquitetônico pelos padrões de conforto e qualidade, acessíveis apenas a determinados segmentos econômicos da população. Naquele período, esses residentes da Avenida Tiradentes, em sua maioria, eram comerciantes e agricultores. E a Avenida Tiradentes era toda residencial, tirando apenas a questão do Grande Hotel Maringá e da Catedral Nossa Senhora da Glória. Depois veio o Centro Comercial Tiradentes e começou a mudar a constituição dessa via. Se você quer saber mais sobre essa ou outras histórias de nossa cidade, nos procure nas redes sociais, é no Maringá Histórica. Ah, história em tudo que vemos. Um abraço e até a próxima.
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0: do Livre FM, sua atitude sonora, o som de Hosier, To See, Tent Hello, também Star Race, com One More Night in Nashville.
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4: Mundo Livre. 10 horas e 3 minutos. Uma excelente manhã de quarta-feira para você que sintoniza a programação do Mundo Livre. Tudo bem? Eu sou Rosana Baia e sigo te fazendo companhia aqui até às 11. Temperatura marcando agora 18 graus na cidade de Canção.

0: Livre FM, sua atitude sonora do Doubt com Just a Girl. Antes falou também Pink Floyd com Money. São 10 horas e 18 minutos. Deixa eu aproveitar e mandar abraço aqui pro Francis Carlo, que tá na sintonia, curtindo a programação. Quero mandar um abraço pro Rodrigo, que também tá trabalhando, ouvindo a Mundo, junto lá com o Marcos, né? Também na sintonia, que legal. Quero mandar um abração aqui também pra Ângela, que tá aqui participando com a gente, a Aninha, o Cristiano, a Amanda, o Ricardo levando a Mundo de carona, maravilha, o Denilson, coisa boa, hein? Vocês estão tudo por aí, né? Então deixa eu perguntar se vocês estão dando like nas músicas que vocês estão ouvindo aqui. Sim, porque essa é uma maneira de você estar ainda mais próximo e próxima de tudo que acontece aqui na programação da Mundo Livre. Você pode dar like nas músicas que você gosta e nas que você não gosta tanto assim, você pode também dar um dislike, porque nós somos uma rádio democrática. A gente quer saber também se tá rolando algo aqui que você não gosta. E tudo isso pra deixar a Mundo Livre cada vez mais com a sua carinha, né? Do seu jeito, que legal. 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

0: do Livre FM, sua atitude sonora. Bad Company com Feel Like Making Love. And Solo também por Jen com Something Special.
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0: Currents, hello também, Human League, Don't You Want Me, delícia de som, Supergrass com Alright, e o som do Iron também rolou nessa sequência com The Trooper, encerrando muito bem a minha participação contigo aqui neste meio de semana, hoje quarta-feira, dia 17 de junho de 2026. Tô indo nessa, tá? Prazerzaço, eu sou Rosana Baio, e a gente volta a se falar, minha gente, amanhã de volta, às 7 da manhã, nesse mesmo Bate-Canal. Desejo pra você uma excelente quarta-feira, lógico, e no que depender da Mundo Livre, mas você pode ter certeza que será, tá? A gente volta a se falar amanhã. Fiquem agora com a excelente programação da Mundo Livre, da nossa rede de rádios. Valeu, minha gente. Grande abraço.
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7: Oiê, muito bom dia! Boa quarta-feira, 17 de junho. Por aqui agora comigo, Flávia Rocha, chegando na Mundo pra te acompanhar. E hoje eu começo com o som do Bastil, Pompei.

0: Mundo Livre, sua atitude sonora, na vibe do solzão, do Dião que tá fazendo hoje em Curitiba, Skank por aqui com Jack Tequila, demais. Também rolou Fallout Boy, Dance Dance, No Doubt, Just a Girl. Agora 11 horas e 20 minutinhos. Boa quarta-feira, 17 de junho, para você que tá em Curitiba. Agora aqui nas Mercês, gente, 16 graus, mas o dia tá lindão, hein? Começou bem geladinho hoje, mas estamos com esse dia maravilhoso, solzão lá em cima. Então bora aproveitar e aquecer ainda mais aqui com a nossa programação, cheia de coisa boa para você. Já já eu trago o Flow com 10 sons direto e ó, tá imperdível e vai começar com esse desse. Isso, gente, entrega tudo. Segue junto comigo.
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0: Mundo Livre, sua atitude sonora, tá aí o som que fez Jimi Hendrix ser descoberto mundialmente. Hey Joe, música lançada em 1966, que é, na verdade, um cover, né? Uma releitura aí de uma canção lá dos anos 50, do músico Billy Roberts, o compositor original aí de Hey Joe, que depois ganhou outras versões, né? Inclusive uma muito conhecida aí com o Rapa. Também por aqui a gente curtiu Outkast, Hey A, Os Paralamas, Ela Disse Adeus. Essa novidade lindíssima por aqui, a parceria de dois ex-Beatles, Paul McCartney e Ringo Starr, com a nova Home to Us, faixa que tá no novo disco solo de Paul McCartney. É, esse é o nosso Mundo Livre Flow, trazendo 10 sons direto pra você curtir demais por aqui, com clássicos, com novidades. Então seguimos em frente agora com Faith No More, tem Epic.
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Ai, sonzeira por aqui com Alice in Chains. Esse som aí também saiu no álbum MTV Unplugged, que rolou recentemente no nosso Contra Capa. Foi um programa incrível, curtindo aí esse MTV Unplugged do Alice in Chains na íntegra. Próximo domingo às 10 da manhã vai rolar mais, hein? Essa semana a gente vai de Red Hot Chili Peppers com o álbum By The Way de 2002 no Contra Capa de domingo. Anota aí na agenda pra não esquecer. Também por aqui no Flow rolou Blink, 182, Armício, Ira, Entre Seus Rins e Festival The Way. Mundo Livre Flow volta ainda hoje na programação com mais duas edições, trazendo 10 sons sem intervalos. Agora meio-dia e 3, já tem gente na fila, na porta do nosso restaurante sonoro, então eu vou correr por aqui para começar a

0: servir os nossos pratos sonoros, nossos pratos melódicos do Mundo Livre à la carte. Vem comigo.
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0: Meio-dia e sete, uma ótima tarde de quarta-feira. Sejam bem-vindos ao Mundo Livre à la carte, sempre servindo para você aquela horinha recheada de deliciosos sons. Por aqui, chefe Flavinha na cozinha, comandando o menu mais saboroso do seu rádio em três tempos muito bem temperados. Entrada, prato principal e sobremesa. Aquele menu cheio de notas intensas, sabores marcantes, com ingredientes melodicamente preparados e com a assinatura Mundo Livre de Ser. Meio-dia e 8, então, bora começar o nosso almoço. Chega mais, vem saborear o nosso cardápio do dia. Claro que eu tô esperando sua participação, sua mensagem por aqui. A gente começa hoje com Spy vs Spy, Clarity of Mind. Bom apetite.
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0: Mundo Livre, sua atitude sonora, matando a fome dos seus ouvidos no Mundo Livre à la carte. E as delícias sonoras apimentando, esquentando o seu almoço nesta quarta-feira. De entradinha por aqui rolou um ingrediente especial, aquele arrependimento servido na medida certa. Porém, só se for arrependimento de não repetir o prato, hein? Por aqui você curtiu New Order, Regret. Também rolou esse que é prato novo no cardápio, Dexter and the Moon Rocks, Freaking Out. Novidade aqui da programação. E começamos com Spy vs Spy, Clarity of Mind. 12:20. Quem tá no almoço de hoje? Adriano Fressato, chefe Flavinha, bom dia. Já estou a postos na mesa 8. Pode mandar ver. Estamos mandando ver, estamos chegando com o nosso cardápio do dia. Everson Dinossauro, salve, salve, Flavinha Rock. Quartou com friozão e solzão. Hoje vamos de feijoada light. A Patty Girl já tá comandando a McLaren. Manda um beijo pra ela e manda um salve pro meu camarada Maiquinho do Bar do Jorge. E uma boa quarta pros rockers. Edson Okazaki também na área. Falou que chegaram cedo hoje, hein? Mandando seu tradicional beijo para a patroa. Valeu, Edson. Beijo aí pra Lu. 12:21. E depois da nossa entradinha de respeito, é hora do nosso prato principal. Não falei, né? Mas você lembra? Hoje é quarta-feira, dia do nosso prato especial. Nossa dobradinha do à la carte. O que será que vai rolar na dobradinha de hoje, hein? Fica por aí, já prepara os seus talheres, que eu volto com o nosso banquete delicioso.
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0: Mundo Livre à la carte, matando a fome dos seus ouvidos. Nosso bloco do prato principal por aqui. Esse prato que foi feito pra brilhar, hein? E um sabor que faz você olhar pra cima e agradecer. Inclusive, esse é novíssimo aqui no cardápio, com Rolling Stones in the Stars. Também aquela pimentinha básica no seu almoço com Red Hot Chili Peppers, by the way. Meio dia 33 e hoje, sim, é dia da nossa dobradinha. Aquele prato que não agrada todo mundo, mas aqui no Restaurante Sonoro, ele é unanimidade, todo mundo gosta. E é uma delícia, né? Aquele prato que traz duas vezes aquele sabor que você adora. Dobradinha de hoje vem com Dave Grohl e companhia. O temperinho é com Foo Fighters. Bora!
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0: Demais. Mundo Livre, sua atitude sonora, matando a fome dos seus ouvidos no nosso Mundo Livre à la carte, dobradinha de peso e de responsa por aqui, hein? Com Foo Fighters, All My Life e ainda Walk. Meio-dia e 43. Quem tá comigo? Adri Almeida. Salve, Flavinha. Hoje, bora de feijuca. Segunda pessoa que tá na feijoadinha nessa quarta-feira, hein? A Ju Castro. Bom dia, chefe Flavinha. Apostos na mesa 13 desde o início, mas só deu tempo de dar um oi agora. Tá super em tempo, hein, Ju? No aguardo daquela dobradinha. E pra que não briguem comigo, um oizinho pro Rony e pra Sônia, do Motoclube Cupins do Asfalto, e pro pessoal do Demônios do Asfalto. Ótima quarta com esse sol de geladeira pra todos. Como disse o Everson Dinossauro, quarta-feira de friozão e solzão. Luciano Santos, fala Flavinha, fala Nação Mundo Livre, casal Luz na área, mesa 1. Tô aqui pra desejar um dia mais do que especial pra minha querida e linda e maravilhosa esposa Luciane. Michele Schmidt, boa tarde, chefe Flavinha. Aê, amo essa dobradinha. Mesa 14, curtindo o xará de aniversário. Pois é, esses capricornianos sempre presentes por aqui, né? O Dave Grohl na programação e a Michele Schmidt aqui sempre presente no nosso restaurante sonoro. Daniel Adame, bom dia, chefe Flavinha. Hoje cheguei pra pegar o menu completo. Freaking Out e Regret lá na entradinha foram ótimas opções. E o que dizer do prato principal? Red Hot e Rolling Stones. Pratos mais apimentados, podemos dizer assim? Com certeza. E essa dobradinha com Foo Fighters? Que é isso, hein, chefe Flavinha? Hoje o menu tá demais. Restaurante 5 estrelas é assim. Servimos bem para servir sempre. Marcos Cadenas, não tem como ficar de fora desse walk da hora do almoço. E hoje tem dobradinha. Sim, rolou a dobradinha aí com Foo Fighters. E Sandro Oliveira, boa tarde, chefe Flavinha. Mesa 78, sol, rock e de sobremesa, sorvete. Vocês gostam de tomar sorvete no frio, gente? Vou contar que eu meio que evito, viu? Não consigo muito, não sou muito adepta do sorvete nos dias frios. Ainda dá tempo, me conta por aqui se você costuma tomar sorvetinho aí nos dias gelados de inverno. Meio-dia 45, já já eu volto então com os nossos sorvetinhos, com os nossos docinhos do nosso cardápio de hoje.
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0: A Pamela também em surto por aqui. Que dobradinha maravilhosa, tô em surto. Hoje o almoço tá bom demais, mas esse Foo Fighters acabou comigo. Tô eufórica até agora. E a Pamela mandou aqui, ó, um contracapa já pra ouvir Foo Fighters por uma hora. Pamela, me manda aí uma sugestão de um álbum que você acha bem legal, porque eu confesso que eu tô há muito tempo querendo fazer um contracapa do Foo Fighters, mas eu ainda não me decidi por qual disco começar. São muitos discos bacanas, eu fico nessa dúvida eternamente. Fabrício GD, olha, não sou fã de dobradinha, mas a da Mundo não tem como resistir. E essa de hoje foi de nível estratosférico. A Marcela Forcadel por aqui, mesa 7, a meia dobradinha. E hoje no cardápio, arroz, feijão, bife à milanesa, mandioca, salsa e pepino. Bom demais, minha marmitinha também tá me esperando com minha mandioquinha aqui, meu purezinho, viu, Marcela? Humberto Gentili, oi Flavinha, mesa 17, ótimo dia mundo. Giovanni de Almeida, de aniversário por aqui, comemorando no melhor restaurante sonoro, na mesa 29, ao lado da minha companheira de vida, Juliana. Feliz aniversário, Giovanni. Caio Rodrigo, fala chefe Flavinha, o que não pode faltar nesse frio é o chimarrão. Dá até pra colocar um boldo junto pra ajudar na digestão depois do almoço. Fica a dica, hein, galera? Chimarrão com boldo. Ah, quem mais por aqui? O Vivi do Papão do Asfalto com a chefona Flávia. O alacarte fica mais saboroso. E aqui em Peruíbe, um sol maravilhoso. Um abraço à Irmandade, ligados na Mundo Livre. Solzão tá lindíssimo por aqui também, viu, Vivi? Mas o friozinho tá pegando em Curitiba. Michele Schmidt falando aqui sobre o sorvete, né? Sorvete é sorvete, nem que esteja nevando. Falei que eu não sou muito adepta do sorvete em dias frios. Mas a galera tá por aqui dizendo que sim, toma sorvete. O Gentil Fagundes falou que nessa época do ano, inclusive, é um dos programas favoritos do Curitibano Raiz. Sempre vou com a minha filha. E a Ju Castro mandou aqui, inclusive, uma foto, falou que tava chegando no trabalho. E assim, ó, não resista a um desses. Ela tava na foto justamente com um sorvetinho americano nas mãos. Aquele da máquina, com aqueles suquinhos coloridos duvidosos. E devo dizer, viu, Ju, eu adoro esse sorvetinho. Mas pra mim é uma tradição muito de fim de ano, de passar uns dias na praia e matar a vontade aí desse sorvetinho americano, que é onde eu morava na minha infância, inclusive, tinha uma sorveteria na praça da cidade. Cheia de abelhas. Quem é de lá vai sacar de onde eu estou falando. Uma hora e um minutinho por aqui, fechamos o nosso cardápio sonoro de hoje. Agradeço a preferência e amanhã, meio-dia, tem mais um almoço sonoro delicioso para você saborear no volume máximo.
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Seguimos juntos. Boa tarde de quarta-feira. Por aqui eu, Flávia Rocha, te acompanhando na Mundo. E agora a gente ouve U2 e a belíssima One.

0: Mundo Livre, sua atitude sonora, lindíssima, né? Essa versão aí de Behind Blue Eyes, original do The Who, aqui na versão de Limp Bizkit, fechando essa sequência. Também rolou Joe, End of Beginning, Colin Hay, Into My Life. 1h22, ótima quarta-feira, já já eu volto trazendo Who The Gurus, vai rolar Creedence e muito mais.
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0: aí no Mundo Livre, Creedence, Proud Mary, classicão, fechando essa sequência. Também rolou a nova do Social Distortion, The Way Things Were, faixa que tá no novíssimo álbum da banda, o Born to Kill, lançado em 8 de maio, disco que traz aí 11 faixas inéditas. Primeiro álbum de estúdio, depois de 15 anos da banda, sem lançar nada novo, né? E marca o retorno, inclusive, do vocal Mike Ness, depois do cara ter superado um câncer. Então, vale muito a pena aí curtir e apoiar esse novo trampo aí do Social Distortion, The Way Things Were, e o som bacana demais, né? Agora 19 minutos para as 2 da tarde, já já eu volto com mais sons para você.
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0: Mundo Livre, sua atitude sonora. Você curtiu Muse, Uprising. Também rolou Aerosmith, Jaded. E novidade nessa sequência por aqui com Shawn James, Headed for the End. Essa faixa aí tá no novo álbum do cantor multi-instrumentista e compositor norte-americano, o álbum Passage. E o cara tá vindo para Curitiba, para o Brasil, hein, no mês de agosto. Shows em Porto Alegre, São Paulo e Curitiba no dia 8 de agosto. 2:01, ótima quarta-feira para você.
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2: Horas e 6 minutos, boa quarta-feira. Por aqui eu, Flávia Rocha, sigo te acompanhando e mandando pra você agora som do Oingo Boingo, Just Another Day.

0: Muito bom, é o som do Baraka Palmer, Another Way, uma das novidades aqui da programação da Mundo. Também rolou Jimi Hendrix, Purple Haze, Blues Traveler, Run Around. Quero te lembrar, hein? Às 6 da tarde, no Por Dentro do Mundo, tem o nosso replay Mundo Livre, onde toca de novo na programação a música mais curtida do dia através do aplicativo da Mundo Livre. Então, pega o app aí e vai dando os likes nos sons que você curte. Agora é 2h21, ótima quarta-feira. Já já eu volto com o nosso vinhetão da Copa do Mundo. Vamos saber quem são os astros do ataque aqui na seleção da Mundo Livre. E já já tem som do System of a Down.
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0: Demais, Offspring aqui na Mundo, Come On and Play. Também rolou Gucci, Somebody That I Used to Know. E ainda novíssimo som do Evanescence, Who Will You Follow? Esse som aí tá no novo álbum da banda Sanctuary, que chegou às plataformas aí no último dia 5 de junho, trazendo novamente a marcante voz de Emily, poderosíssima, junto com aquele som gótico clássico, aliado a elementos sonoros mais modernos e até industriais. Sonzeira nova rolando aqui na programação. Deixa o seu like quando você curtir aí os lançamentos que estão rolando aqui na Mundo. Agora 2h42.
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0: Demais, Pearl Jam, pra fechar muitíssimo bem meu horário nesta quarta-feira com Better Man. Adoro demais esse som. Também por aqui, Nenhum de Nós, Amanhã ou Depois, e Rolling Stone, to Start Me Up. 3 minutinhos para as 3 da tarde. Eu, Flávia Rocha, agradeço pela companhia e amanhã, é claro, a gente se encontra aqui na programação. Eu te deixo agora com Diana Vieira. Aproveita aí sua tarde de quarta-feira. Aproveita esse dia lindo de solzão e friozinho. A gente se encontra, fica bem. Tchau, tchau.
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1: Uma excelente tarde, boa quarta, 17 de junho. Estamos juntos novamente nas ondas sonoras da Mundo Livre. Agora é comigo, Diana Vieira. Tô chegando hoje trazendo Audioslave na programação. I Am the

0: 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Você curtiu Aerosmith, Crying, esse baita hit da banda. Ainda Legião Urbana com Meninos e Meninas e Red Hot Chili Peppers, Scar Tissue. Tô só começando meu horário de hoje, hein? Diana Vieira contigo. Fica aí pra curtir nosso Mundo Livre Flow. 10 sons direto aqui pra você.
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2: O Brasil nunca vendeu tanto carro elétrico e o mês de maio foi mais um mês de recorde. Eu sou Matheus Afonso, da Electricar BR. Em maio, cerca de 7.500 BYD Dolphin Mini foram vendidos, seguidos por 4.900 BYD Dolphin e seguido por 4.300 Geely EX2. Mas a parte mais curiosa disso tudo é que, se você pega as vendas varejo, que são as vendas direto ao consumidor final, um Dolphin Mini está na liderança, enquanto em todas as vendas, considerando aí também vendas que vão para locadoras, vendas direta, um carro 100% elétrico é o sétimo mais vendido. O ponto é, o brasileiro hoje está considerando comprar um carro que só carrega na tomada como uma das suas opções tradicionais. Não é mais um carro de nicho, não é mais um carro específico. O consumidor olha o carro elétrico com o mesmo carinho e atenção que ele olha para um carro a combustão. E o que isso mostra? A mudança de mercado e o potencial de vendas a longo prazo. Quer ver mais? Já me segue, @electricarbr.
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0: Mundo Livre com AC/DC, Jailbreak, The Hooping Ball Wizard e Kid Abelha, Fixação. Esse é o nosso Mundo Livre Flow no ar. Bora com Metallica, Nothing Else Matters.
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0: E fechando o flow com essa sonzeira que eu adoro, R.E.M., The One I Love. Rolou também Cake com The Distance. E o próximo flow é hoje, 7 da noite, sempre 10 sons direto pra você. Agora são 4:01.
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1: E já estamos de volta. Excelente tarde, boa quarta, 17 de junho. Eu sou Diana Vieira, estou contigo por aqui trazendo a nossa programação. E agora tem som dos Beatles, Twist and Shout.

0: Mundo Livre e Dire Straits, Sultans of Swing, Elvis Presley, Kiss Me Quick e John Osborne, One of Us. Agora são 4h25, excelente tarde pra você. Segura aí que a gente volta já já com muito mais.
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14: A Colômbia volta à Copa depois de ficar de fora do Mundial no Catar. A seleção chega querendo provar que a campanha até as quartas de final de 2014 não foi ponto fora da curva. E se nos jogos os colombianos vão no drible curto e na pressão alta, na música o país responde com Sistema Solar. O coletivo mistura champeta, cúmbia, beats e música de rua num som quente e impossível de ficar parado. A banda também já incendiou o Rock al Parque, um dos festivais gratuitos mais importantes da América Latina e que em 2026 celebra 30 anos. Agora a

0: Mundo Livre e Third Eye Blind, Semi-Charmed Life, Oasis, Wonderwall e Papa Winnie com Rootsy and Boopsy, You're My Sunshine. Muito bom, hein? São 4 horas 48 minutos. A gente volta ainda com Sublime, Linkin Park. E a partir das 5 tem Por Dentro do Mundo, sua revista no rádio com música e informação.
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0: Mundo Livre com Linkin Park, In The End, Inimigos do Rei, Medo e Sublime Santeria. Muito bom, hein, minha gente? Tá chegando o momento de você curtir Por Dentro do Mundo, música, informação e de participar também com a gente, mandando seu alô através do nosso WhatsApp. Fica aí, que é na sequência.
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4: Planeta. 5:06 agora, uma excelente tarde de quarta-feira para você que está com o Mundo Livre e sua atitude sonora. Tudo certinho por aí? Eu espero que sim, por aqui tá tudo ótimo. Eu sou o Everton.

Tô Liberto chegando no seu rádio, vou contigo até às 7 horas da noite com o Por Dentro do Mundo, a sua revista no rádio, tem música e informação chegando aqui na 102,5 e você é mais que convidado, mais que convidada a participar dessa edição dessa quarta-feira, 17 de junho. Já manda aí o seu oi no 991-442925. Bora começar os trabalhos com o Sonzeira aqui, ó. Led Zeppelin, Immigrant Song, 5 horas e 7, ótima tarde pra você.

0: edição do Pixies aqui na Mundo Livre, em sua atitude sonora. Here Comes Your Man. Antes nós ouvimos Ira, receita para se fazer um herói. David Summer com Back to Friends e também Led Zeppelin, Immigrant Song. Agora são 5h20, uma ótima tarde de quarta-feira para você que tá aí com o Mundo Livre. Esse finalzinho de tarde, nesse momento em Maringá, 20 graus, temperatura já começou a cair, né? Hoje a máxima não passou aí dos 22 graus e amanhã a mínima deve bater aí os 10 graus, hein? É a friaca, é o outono já quase. Estamos aí no inverno, né? Domingo, se eu não me engano, começa o inverno, então a tendência é que fique cada vez mais friozinho. Muito bem, bora de notícia agora aqui no Por Dentro do Mundo. A gente vai falar do Grammy, que vai ganhar uma nova categoria a partir da edição de 2027. A Academia de Gravação anunciou a criação do prêmio de Melhor Canção Latina, voltado para compositores de músicas inéditas escritas predominantemente em espanhol. A novidade, porém, chama a atenção aqui no Brasil por um detalhe. Para concorrer, a canção precisa ter pelo menos 51% da letra em espanhol. Na prática, isso deixa de fora grande parte da produção brasileira em português, mesmo de artistas que atuam no mercado latino-americano. Além dessa categoria, o Grammy também anunciou outras novidades, incluindo prêmios voltados à música pop asiática, performance vocal pop tradicional e álbum de música folk tradicional. Com as mudanças, a premiação passa a ter agora 100 categorias ao todo. A academia também atualizou regras de elegibilidade e votação numa tentativa de acompanhar as transformações da indústria musical e reconhecer aí estilos que ganharam cada vez mais espaço nos últimos anos. Agora são 5 horas e 22. Bom, eu tenho aqui hoje de presente aquele balde de pipoca da Mundo Livre que tá todo mundo querendo, né? 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Daqui a pouquinho eu mando alô pra essa galera que já tá mandando mensagem. Agora vou fazer um intervalo e já preparar o próximo bloco, que tem nada menos do que AC/DC pra abrir a sequência.
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0: Livre, sua atitude sonora, tá aí som da Alanis Morissette com You Wanna Know. Antes nós ouvimos Engenheiros com Toda Forma de Poder. Também ouvimos Cold War Kids com Punch My Luck e nós começamos com Money Talks, som do AC/DC. Muito bem, na Copa do Mundo, hein? Inglaterra contra Croácia estão jogando agora. Primeiro tempo, 42 minutos. Inglaterra acabou de fazer um gol aqui. 2 para a Inglaterra, 1 para a Croácia. 2 gols, inclusive, de Harry Kane. O primeiro de pênalti, o segundo agora. Há um minutinho atrás, gol de cabeça aí no jogo da Inglaterra contra a Croácia. Quase acabando aí o primeiro tempo. Agora são 5h42, a gente segue por aqui com o Por Dentro do Mundo e vamos falar de uma apresentação que tende a ser histórica lá nos Estados Unidos. Chicago vai receber um encontro de gigantes da música nessa quinta-feira. A inauguração oficial do Centro Presidencial Obama contará com apresentações de... Se liga só nesse line-up: Bruce Springsteen, Stevie Wonder, Ed Vedder do Pearl Jam e também Bono e The Edge do U2, só isso. O evento acontece no histórico Jackson Park e celebra a abertura do complexo criado para preservar o legado de Barack e Michelle Obama. O espaço reúne museu, biblioteca e áreas públicas voltadas à educação e ao engajamento comunitário. A programação ainda inclui nomes como Christina Aguilera, John Legend, Jennifer Hudson, Come On, Mark Anthony, The Roots e Teens, transformando aí a cerimônia em um dos maiores encontros musicais do ano. A ligação de vários desses artistas com o ex-presidente vem aí de longa data. Bruce Springsteen e Obama, por exemplo, já dividiram um podcast e também um livro, enquanto Bono e The Edge participam há anos de iniciativas iniciativas humanitárias apoiadas por Barack Obama. A cerimônia terá transmissão online pelos canais da Fundação Obama e promete reunir aí diferentes gerações da música em uma celebração que vai muito além de política. Que coisa, hein? Realmente um line-up fantástico, hein? 5 horas e 44 minutos. Deixa eu mandar alô pra essa galera que tá aqui na sintonia da Mundo Livre FM. Boa tarde, Everton. Só pedrada indo por dentro. Marcos Fujita tá participando aqui do programa. Valeu demais, Marcos. Um abração aí pra você. Escutando um AC/DC no trânsito de Maringá e só a Mundo Livre para proporcionar isso. Walter Rocha escreveu aqui pra gente. Abração, meu amigo. E você viu que bloco esse, hein? AC/DC, Alanis, Engenheiros. Pô, eu tô contigo nessa. Só a Mundo entrega uma sequência de atitude como essa que a gente curtiu agora. Viviane também tá aqui participando. Everton, por favor, manda um abraço pro meu filho, o Ângelo, de 5 anos. Ele adora rock e só ouve a Mundo Livre Maringá. Estamos agora no carro voltando pra casa. Ô Ângelo, um abração pra você, meu amigo. Cara, tem atitude, hein? Aos 5 anos, cheio de atitude. Valeu demais, abração pra você e também pra Viviane na sintonia da Mundo Livre. Bom, essa galera toda tá aqui participando, enviando mensagem, mas também tentando levar presente. Afinal de contas, hoje eu tenho aqui um par de ingressos pro cinema e ainda o balde de pipoca da Mundo Livre. Esse presentão pode ser seu hoje. Pra tentar levar, é só enviar a hashtag Cinema com a Mundo e o nome completo pro nosso WhatsApp 991442925. Com esses ingressos, você pode assistir qualquer filme em cartaz lá no Cineflix por conta aqui da sua rádio de atitude e ainda levar o seu baldão de pipoca e desfilar lá no cinema com esse presentão da Mundo Livre. Bora nessa? Hashtag Cinema com a Mundo e o nome completo. Manda aí a sua participação. No próximo bloco aqui do Por Dentro, a gente vai curtir som do David Bowie. Vai ter ainda Amy Winehouse e muito mais. Segura aí.
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Back to Black, som da Amy Winehouse, aqui na Mundo Livre, sua atitude sonora. Nós ouvimos também Bikini, Tédio, ainda teve David Bowie com Heroes. Pontualmente 6 horas agora. Bom, e uma simples troca de foto nas redes sociais foi o suficiente para movimentar a galera que é fã do Metallica nessa semana. A banda abandonou a identidade visual preta e amarela da 72 Seasons e adotou imagens em tons de cinza, que repetidamente gerou rumores sobre possíveis novidades nas redes sociais. A especulação foi tanta que o próprio grupo precisou se manifestar. Em uma publicação, o Metallica esclareceu que a mudança não tem relação com o novo álbum ou algum anúncio especial e que se trata apenas de uma atualização visual nas redes sociais. Mesmo sem novidades inéditas, por enquanto, a banda segue na estrada. A atual turnê mantém o palco montado no centro dos estádios em formato 360 graus, além dos shows com repertórios diferentes em noites consecutivas. As próximas apresentações acontecem em Dublin, na Irlanda, nos dias 19 e 21 de junho. 6 horas e 1 minuto agora. Deixa eu mandar um alô especial para a Gabriela, para o Pedro e para o Gael Espina, eles que estão na sintonia da Mundo Livre.

0: Nísio, o Cleiton Tadeu sempre participando aqui da nossa programação, o Éder também, enfim, você que tá chegando agora aqui também, quer mandar sua mensagem pra cá? Então envia agora o seu nome completo e a hashtag Cinema da Mundo, a Cinema com a Mundo, porque além de você participar, você pode levar presente da Mundo. Aí eu tenho aqui hoje um par de ingressos pro cinema mais balde de pipoca exclusivo da Mundo. Pra tentar levar, é só enviar a hashtag Cinema com a Mundo e o nome completo aqui pro nosso Whats, tá bom? Manda aí a sua mensagem, agora eu tô indo pro intervalo e daqui a pouquinho eu já volto pra abrir a segunda hora do Por Dentro do Mundo de hoje. E é claro, a gente vai conferir a música mais curtida do dia no Replay Mundo Livre.
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3: E já estamos de volta, 6:06 agora. Uma ótima noite pra você que tá comigo aqui na Mundo Livre. Eu sou Everton Liberto e eu tô contigo hoje até as 7 horas da noite com Por Dentro do Mundo, a sua revista no rádio.
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3: Hoje com Mamonas Assassinas, 1406.
4: Atenção, Cranzebeck. É o top de 4, já vai. Já vai.

0: Mundo Livre, sua atitude sonora. Toda atitude de Kiss, I Love It Loud. Antes nós ouvimos Foo Fighters, Inconditional, e também Mamonas Assassinas, 1406. Pô, esse som é demais, hein? Tá louco? Bom, inclusive tem uma mensagem aqui sobre eles, do Fábio. Ele escreveu: Mamonas é top, saudade dos caras. Eu trabalhei com o Dinho 1 ano e meio em Guarulhos, conheci todos antes da fama. Eles eram pessoas sensacionais, continuem tocando os caras, que eles eram muito bons. Tocando bastante aqui na programação, hein, Fábio? Tem um espaço mais que merecido e conquistado. Quem mais tá sintonizado aqui na Mundo Livre? Deixa eu mandar alô aqui pra Cristiane. Tem gente curtindo a Mundo Livre enquanto faz a academia. É o Lidner de Melo. Bom treino pra você então, Lidner. Abração, valeu demais. Quem mais tá aqui comigo? O Edson Fernando, o Emanuel Matheus também já mandou a hashtag dele aqui, tá concorrendo ao presente de hoje. O Glaucio Filipac já mandou também a participação. O Júlio Leandro Nazário de Oliveira, a Fernanda Meloqueiro também tá participando aqui do Por Dentro. João Vitor, André Luiz, a Letícia Carvalho, toda essa galera tá aqui sintonizada na Mundo, participando da programação nesse começo de noite e também concorrendo ao presente de hoje. Um par de ingressos pro cinema, mais um balde de pipoca da Mundo Livre. Aí sim, hein? Quer tentar levar? Então vem, manda aí. Hashtag Cinema com a Mundo e o nome completo aqui pro nosso WhatsApp. Não fica de fora dessa, não. Não vacila, manda sua mensagem agora. A gente vai falar de Cabo Verde agora e também Seu Jorge. O que, que esses dois têm em comum? Esse país e esse cara têm em comum? Eu conto pra vocês. Seu Jorge, ele emprestou a sua voz a um novo documentário que conta a trajetória histórica da seleção de Cabo Verde rumo à sua primeira participação em uma Copa do Mundo. Além de narrar a produção, o músico também atua como produtor executivo do projeto. Batizado de Um Milagre no Atlântico, o documentário acompanha a campanha da equipe cabo-verdiana para o Mundial de 2026 e vai além do futebol. A obra também explora a história, a cultura e a identidade de Cabo Verde, país que celebra 50 anos de independência. Descendente de cabo-verdiano, o Seu Jorge, ele destacou que participar do filme foi uma forma de se conectar com as suas raízes e ajudar a contar ao mundo uma história de superação, pertencimento e resistência. Dirigido por Cadu Machado, o documentário reúne imagens de arquivos e entrevistas com personagens importantes da campanha, entre eles o técnico budista, o goleiro Vozinha e o zagueiro Stopira, autor do gol que garantiu a classificação inédita para a Copa. O lançamento está previsto para o último trimestre de 2026.
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2: O Brasil nunca vendeu tanto carro elétrico e o mês de maio foi mais um mês de recorde. Eu sou Matheus Afonso, da Electric Car BR. Em maio, cerca de 7.500 BYD Dolphin Mini foram vendidos, seguidos por 4.900 BYD Dolphin e seguido por 4.300 Geely EX2. Mas a parte mais curiosa disso tudo é que, se você pega as vendas varejo, que são as vendas direto ao consumidor final, um Dolphin Mini está na liderança, enquanto em todas as vendas, considerando aí também vendas que vão para locadoras, vendas direta, um carro 100% elétrico é o sétimo mais vendido. O ponto é, o brasileiro hoje está considerando comprar um carro que só carrega na tomada como uma das suas opções tradicionais, não é mais um carro de nicho, não é mais um carro específico. O consumidor olha o carro elétrico com o mesmo carinho e atenção que ele olha para um carro a combustão. E o que isso mostra? A mudança de mercado e o potencial de vendas a longo prazo. Quer ver mais? Já me segue, @electricarbr.
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0: Titãs, aqui na Mundo Livre, sua atitude sonora. Com o clássico É Preciso Saber Viver. Antes teve Arctic Monkeys com War Child, Opening Night e também Red Hot Chili Peppers, Tell Me Baby. Blocaço! 6h38 agora, um ótimo comecinho de noite para você que tá na sintonia da Mundo Livre FM. Nesse momento na Cidade Canção, 17 graus. E aí, bom, quando a gente fazia aqui algumas enquetes de séries, sobre séries, muita gente destacava a série Prison Break. Apesar de ser um clássico, eu nunca assisti, mas eu sei que tem muita gente que gosta e certeza que vão se manifestar aqui pelo WhatsApp. E aqui tem uma boa notícia para os fãs de Prison Break. A série está ganhando uma nova versão. O ator Lucas Gage, ele revelou que o reboot da série, produzido pelo Hulu, terá um clima bem mais sombrio, realista e intenso do que a produção original fez, que fez sucesso, né, nos anos 2000. A nova série vai se passar no mesmo universo de Prison Break, mas contará com uma história inédita com personagens completamente novos. Segundo Cage, a ideia é homenagear o legado da série original, mas com uma abordagem bem mais moderna e ousada. Ainda sem data de estreia confirmada, o reboot promete explorar temas mais pesados e aproveitar a liberdade do streaming para entregar uma versão mais crua e atual de um dos maiores sucessos da TV dos anos 2000. E aí, você é um desses que gostava aí de Prison Break? Tá aí a novidade, então. 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E tem muito filme bom em cartaz, tem Toy Story 5, tem Mestres do Universo, tem Backrooms, Um Não Lugar, Dia D, Todo Mundo em Pânico 6, caramba, só filme bom! 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E alô especial aqui pro Lucas Queiroz, ele que tá na Mundo Livre. A Gabi, ela mandou mensagem aqui agora há pouco, mandei alô para ela, pro Gael, pro Pedro, enfim, galera toda ligada na Mundo Livre, e os amigos dela escutaram, já destacaram lá que estavam ouvindo a Mundo Livre, então um alô para todos os amigos da Gabriela Espina também ouvindo a Mundo Livre FM. A Vera Aveiro também tá aqui participando, o André, quem mais? Pô, quanta gente legal chegando agora por aqui, hein? Sejam todos muito bem-vindos, ó, a Vitória Clemente, a Shirley também participando aqui do Por Dentro do Mundo, a Ingrid Caroline tá mandando um abraço aqui para todos nós, valeu demais, Ingrid tá sempre ligada aqui na Mundo também, a Tássia, repito, deixa eu me ver quem mais, a Caterine Fernandes, beijão pra você, Caterine, obrigado pela sintonia de sempre, tá sempre ligada aqui na Mundo Livre, que bacana. Ó, a Patrícia Barbosa também, o Alexander José, o Fábio Pio, quem mais tá ligado aqui com a Mundo Livre é a Mari Ferreira, a Letícia Pacheco também, boa tarde Everton, ganhar um par de ingressos seria muito bom, hein? É o Leonardo Oliveira, com certeza. Valeu demais, meu amigo. O Cleiton Silva também. Bora, meu caro Everton. Tamo junto, meu querido. Um abraço aí pra você. A Cristiane também curtindo a Mundo Livre FM. Cristiane Vada. Pô, legal demais ter a participação e a companhia de vocês aqui nesse comecinho de noite de quarta-feira. Agora vem chegando aí o intervalo enquanto você vai escrevendo aqui pra mim. Vou preparar o próximo bloco e na sequência a gente já curte o som dos Smiths. Vai ter ainda Edwin Collins. Próximo bloco tá fino, segura aí.
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Edwin Collins, aqui na Mundo Livre, sua atitude sonora, A Girl Like You. Cícia Nafadal também tocou aqui nesse bloco com Aerials, ainda teve Pearl Jam Alive e The Smiths, Big Mouth Strikes Again. Blocaço em Mundo Livre entregando tudo nesse finalzinho, finalzinho de tarde não, né? Já começou a noite desde as 6 horas, tá escuro já, inclusive hora de encerrar o Por Dentro do Mundo. A sua revista no rádio vai ficando por aqui, mas antes de ir embora, é claro, vou contar quem tá levando o presente de hoje, ingressos pro cinema mais balde de pipoca da Mundo Livre. Agradeço muito você que enviou sua mensagem pra cá com a hashtag Cinema com o Mundo e o nome completo. E tá saindo presente hoje pro meu xará, hein? O Everton Luiz da Silva, final do telefone 08. Parabéns, Everton! Se deu bem demais, faturou presente aqui da Mundo Livre. É só vir retirar os seus ingressos e seu balde aqui na Mundo Livre, tá bom? Nós estamos na rua Santa Joaquina de Vedruna, número 625, junto com a RPC. Traga o seu documento com foto e você tem até amanhã, às 22 horas, para retirar o seu presente aqui na Mundo Livre. 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

0: Mundo Livre, sua atitude sonora, tá no ar, a minha edição do Flow dessa quarta-feira, hoje 17 de junho, com você ligadinho aqui na programação noturna, e a gente já começou chutando a porta, hein? Você ouviu Daqui Pra Lá, Sheryl Crow, All I Wanna Do, rolou também Barão Vermelho, Maior Abandonado, Green Day com Minority, Depeche Mode, Just Can't Get Enough, e abrindo o bloco lá no topo com o Queen, Crazy Little Thing Called Love. E ainda que foi só a primeira parte, agora a gente segue em frente, tocando a nossa noite com Metallica, Enter Sandman.
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0: Bom demais, fechando a última edição do Flow dessa noite, ouvimos o Hey Chuck Berry com Johnny B. Goode, antes Linkin Park, Lost, Tijuana, Tropa de Elite, teve também Silverchair com When I Song e o Metallica com o clássico lá do back album Enter Sandman. Amanhã tem mais, hein? Então fica ligadinho aqui na programação pra não perder. Por aqui a gente segue Noite Adentro e logo depois do break eu trago pra você som do Ozzy Osbourne.
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Mundo Livre, sua atitude sonora, você ouviu com Live, Pain Lies on the Riverside e o Arcade Fire com The Suburbs, as duas escolhidas para fechar a nossa primeira hora da nossa noite de quarta-feira.

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23: Olá, você está na Mundo Livre FM, comigo Renan Zamilian e juntos curtindo a programação noturna dessa quarta-feira. Agora a gente abre essa hora com o Punk Ska The Clashiano, Should I Stay or Should I Go?

0: Mundo Livre, 8 horas e 20 minutos. Ouvimos o síndico Tim Maia com Não Quero Dinheiro. Antes, Limp Bizkit, Take a Look Around. E as guitarras vibrantes do Santana com Smooth. Esse fenômeno global, né? Que dominou as paradas lá no finzinho dos anos 90 e que segue arrasando aqui na programação da Mundo Livre. Falando nisso, você pode deixar o seu like nas músicas preferidas que você ouve por aqui. É só baixar o app da Mundo Livre e curtir. Eu volto já logo depois do break, trazendo muito mais atitude sonora pra nossa noite, como, por exemplo, Creedence. Fica aí.
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8: Marrocos chega com moral alta na Copa do Mundo. Ela foi a primeira seleção africana a garantir vaga para este Mundial. Também carrega o peso de ter sido a primeira africana da história das Copas a chegar numa semifinal, fato alcançado na edição passada, em 2022. E depois do apito final, a atitude marroquina continua fazendo barulho. Conheça Between Natna, uma banda que mistura rock alternativo, punk e metal. Os caras já tocaram em 3 edições do Le Boulevard, um dos maiores festivais da cena independente do país. Conheça um pouco desse alt rock punk marroquino. Oi, oi.
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0: Daína Mundo Livre, os gigantes do The Cure com Boys Don't Cry e antes do surto, a cera pirando o cabeção aqui na nossa quarta-feira, metadinha da semana já, semana com o Jogo do Brasil na sexta e muita atitude sonora ainda pra rolar por aqui, vem comigo.
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Up the Iron, está aí o Iron Maiden com Fear of the Dark, fechando mais um bloco aqui da nossa noite. E é claro que nessa hora nossos ouvintes se manifestam por aqui. A Adri Almeida também comentou do Ozzy, né, que abriu o nosso bloco com Mama I'm Coming Home, sonzeira aí bom demais. Muito bem, agora você fica com a Voz do Brasil, mas logo às 10 eu tô de volta pra gente curtir muito mais sons como esse aqui na Mundo. Combinado? Te espero, hein?

0: Está no ar a Voz do Brasil. As notícias do governo federal que movimentaram o país no dia de hoje.
1: Olá, boa noite.
2: Boa noite para você que nos acompanha em todo o país.
1: Quarta-feira, 17 de junho de 2026.
2: Vamos ao destaque do dia: proteção de crianças nas redes, combate ao crime e crescimento econômico.
1: Temas tratados pelo presidente Lula no encerramento da reunião do G7 na França.
2: Grupo reúne as maiores economias do Ocidente e Brasil participou pela 10ª vez como convidado.
1: O presidente discutiu com países desenvolvidos formas de um mundo voltar a crescer com a inclusão dos mais pobres.
3: O mundo precisa crescer para que a economia volte a crescer. Não adianta crescer só para a Alemanha, crescer só para os Estados Unidos, crescer só para a França. Não. É preciso, sem diminuir o padrão de vida deles, crescer para outros países.
2: E ainda, acesso à água.
1: O Ministério da Saúde anuncia a instalação de quase 21 mil cisternas em 8 estados do semiárido.
2: E tarifa social de água e esgoto para famílias de baixa renda já chegou a quase 2 mil municípios. Pablo Mundinho.
4: A meta é que a tarifa social esteja implementada em todo o país até dezembro.
1: Você vai ouvir também arte e música.
2: Uso de materiais pedagógicos relacionados a essas disciplinas chegou a 45% das escolas públicas em 2024. Natália Koslick.
5: Essa ampliação está associada a melhores notas em língua portuguesa e matemática, além de menores índices de distorção e idade séria.
1: Hoje, na apresentação da Voz do Brasil, eu, Mariana Jungmann e Luciano Seixas.
2: E acompanhe a gente ao vivo, acesse radiogov.ebc.com.br ou o canal Gov na sua TV aberta.
1: Regulamentação dos meios digitais, combate ao crime organizado e crescimento econômico equilibrado foram alguns dos temas discutidos pelo presidente Lula hoje em Evian, na França.
2: Lula participou como convidado do encontro do G7, grupo formado pelas principais economias desenvolvidas do Ocidente.
1: A repórter Luana Karen esteve lá acompanhando esse último dia de encontro.
6: No último dia de debates em Evian, na França, o presidente Lula defendeu a ampliação de investimentos em desenvolvimento, infraestrutura e qualificação profissional durante a sessão do G7, que reuniu representantes das principais economias desenvolvidas do mundo. Em coletiva à imprensa, o presidente brasileiro informou que foram discutidas formas de alcançar um crescimento econômico equilibrado que beneficie todos os países.
3: Cada reunião do G7 é a oportunidade da gente discutir com os países desenvolvidos tanto o equilíbrio quanto o desequilíbrio na ordem política, econômica e social, levando em conta a necessidade de cada país. O mundo precisa crescer para que a economia volte a crescer. Não adianta crescer só para a Alemanha, crescer só para os Estados Unidos, crescer só para a França. Não. É preciso, sem diminuir o padrão de vida deles, crescer para outros países.
6: Outro assunto em pauta foi a inteligência artificial. Junto a chefes de governo e de Estado e CEOs das principais empresas de tecnologia do mundo, o presidente Lula defendeu a regulamentação dos meios digitais para proteger direitos fundamentais de crianças, adolescentes e mulheres. E apresentou como um exemplo o Estatuto Digital para Crianças e Adolescentes, aprovado recentemente no Brasil, com obrigações para as empresas de tecnologia.
3: Fiz questão de dizer para eles duas coisas importantes que o Brasil fez: a proibição de telefone nas escolas e, segundo, o ECA Digital, que é a regulação digital mais importante feita no mundo para jovens e adolescentes. E eu queria que eles conhecessem.
6: No intervalo das reuniões ampliadas, Lula teve encontros bilaterais com o presidente do Egito, Abdel Fattah el-Sisi, e com o presidente da Ucrânia, Volodymyr Zelensky. De volta a Genebra, Lula se encontrou com o secretário-geral da Interpol, Valdeci Urquiza. A reunião tratou de ações concretas voltadas à América do Sul para fazer frente ao crime organizado transnacional. O diretor-geral da Polícia Federal, Andrei Rodrigues, destacou a colaboração do Brasil nesse trabalho.
7: Vamos reunir os 12 países sul-americanos num grande esforço para o enfrentamento ao tráfico de drogas, tráfico de armas, crimes ambientais, enfim, todos aqueles delitos que nós pudermos fazer a investigação. Ano passado, retiramos mais de 10 bilhões de reais do crime organizado e agora, com essa nova iniciativa e essa parceria, não só do Brasil, mas de todos os países com a Interpol, vai ser possível ampliar essa capacidade operacional e alcançar patrimônios ocultos.
6: Ainda na entrevista que deu aos jornalistas, o presidente Lula destacou a relação do país com a China e voltou a reafirmar a soberania brasileira, inclusive em relação às eleições. Ao final da coletiva, o presidente Lula embarcou de volta ao Brasil. De Genebra, na Suíça, Luana Karen.
2: Mais água para 498 municípios que sofrem com o período de clima seco.
1: O governo do Brasil anunciou a instalação de quase 21 mil cisternas para...